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0: no teu trancão do bolicho depois das 6. Musical Integração depois das 6. Meu coração se agita às 20h13 com Os Atuais. 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

0: Boa noite, meu amigo Lorde, boa noite. Passando para desejar uma ótima noite a todos. E pedir uma música aí, eu quero ouvir aquela música do Tico Louco. Oferecer para todos os ouvintes da rádio.
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0: participação no musical do meu compadre Enando. A história do famoso Tico Louco do Baitaca, também conhecido pelo tal de Fedorento. 20:27. Tchê, vamos falar da nossa seleção musical Centro-América, premiada, uma Eco Pop, uma Alexia Eco Pop, pode ser tua, como é que tu faz? Escala 11 músicas, mais 5 reserva, vai no site, vai no aplicativo, faz o cadastro, manda para nós, se a tua seleção for a premiada, for a sorteada, vai tocar na íntegra e tu vai ganhar uma Alexia Eco Pop. Mais um golaço da Centro-América, não marca passo, marca gol. 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Te vira, arruma, faz o site, vai no site, no aplicativo, lá tem como fazer. 20:27, vamos ouvir.
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0: E na bailanta das boas tem um show de shots do sul.

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0: Pra você não morrer de saudade, eu volto amanhã às 18, combinado? Porpuri, Sinuelo Pampeano dos Mirins.
1: Companheirada, eu já vou me embora.
0: Eu vou pra casa, eu volto amanhã às 18, tá? Você fica aqui na Centro América, pé calçado, tomando mate. Em seguida tem a Voz do Brasil, Love Line, na madrugada, o sertanejo e o Fabiano. O Fabiano Lins serve o melhor café do Brasil amanhã cedo aqui na Centro América. Um abraço, meu compadre, muito obrigado, minha comadre. Deus, muito obrigado. Deus é tão bom pra mim que quando eu penso que não, ele já me falou que sim. Um abraço, boa noite, até amanhã.
2: Então já pode começar aqui comigo.
0: Não, vamos terminar agora, porca velha.
2: Começar comigo.
0: Pararam, pararam.
2: O baile tá animado.
0: É o Shot F.

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14: Está no ar a Voz do Brasil. As notícias do governo federal que movimentaram o país no dia de hoje.
15: Olá, boa noite.
16: Boa noite para você que nos acompanha em todo o país.
15: Quarta-feira, 9 de julho de 2026.
16: Vamos ao destaque do dia na Voz do Brasil.
15: Atenção, professores. Amanhã é o último dia para se inscrever na Prova Nacional Docente.
16: Sobre o exame, nós conversamos com o secretário executivo do Ministério da Educação, Rodolfo Cabral.
17: Ela vai ser utilizada para subsidiar os processos seletivos e concursos públicos realizados, tanto no âmbito federal, estadual e municipal, para ingresso na carreira docente da educação básica.
15: Unidades móveis flutuantes da Previdência iniciaram atendimentos na região norte.
16: 7 barcos vão prestar assistência a comunidades ribeirinhas, indígenas e quilombolas até dezembro.
15: E ainda, produtores precisam validar o cadastro ambiental rural. Carlos Oliveira.
18: Ter o cadastro ambiental rural concluído é fundamental para acessar o crédito agrícola no sistema bancário.
16: Turismo. Passageiros que enfrentarem problemas com companhias aéreas poderão registrar reclamações em plataforma digital.
15: Vamos falar também de uma pesquisa sobre viagens de brasileiros com bichinhos de estimação. Natália Koslick.
19: O mapeamento servirá de base para a criação de um manual de boas práticas do segmento.
16: A apresentação da Voz do Brasil hoje é comigo, Mariana Jungmann e Luciano Seixas.
15: E acompanhe a gente ao vivo, acesse radiogov.ebc.com.br ou canal Gov na sua TV aberta.
16: 1 milhão de pessoas já solicitaram a autoexclusão dos sites de apostas online, as chamadas bets.
15: Qualquer pessoa pode fazer o bloqueio nas plataformas de apostas de uma só vez.
16: E o próprio usuário define quanto tempo quer ficar sem apostar.
20: A plataforma centralizada de autoexclusão permite ao cidadão restringir o acesso às casas de apostas para prevenir danos financeiros e à saúde mental. O bloqueio atinge todos os sites de apostas autorizados pela Secretaria de Prêmios e Apostas do Ministério da Fazenda. Para solicitar a autoexclusão, o cidadão deve utilizar o login da plataforma gov.br. Ao preencher os dados, deve informar por quanto tempo deseja ficar autoexcluído, que pode ser de 1 a 12 meses. Se desejar, o usuário pode informar também os motivos da autoexclusão, como decisão por dificuldades financeiras ou recomendação de saúde, por exemplo. Além da autoexclusão voluntária, o ministro da Fazenda, Dario Durigan, lembra as exclusões automáticas das plataformas de apostas.
21: Houve uma vedação por cumprimento de decisão do Supremo de beneficiário de programa social, Bolsa Família, BPC, que estão proibidos de acessar essas plataformas de apostas.
20: Após a autoexclusão, as operadoras autorizadas têm até 72 horas para bloquear o acesso dos usuários aos seus sites e aplicativos. Segundo o Ministério da Fazenda, 1 milhão de pessoas já fizeram a autoexclusão desses sites. Quem nunca apostou e não tem cadastro em casas de apostas também pode solicitar a autoexclusão. Reportagem Nazi Brum.
15: O Comitê de gestão da Câmara de Comércio Exterior manteve a alíquota de 12% no imposto de exportação do petróleo diante dos episódios no Estreito de Hormuz.
16: Ontem, os Estados Unidos interromperam o acordo de cessar fogo e realizaram novos ataques ao Irã.
15: De acordo com nota divulgada pelo comitê, a decisão tem como objetivo proteger o mercado interno e evitar o desabastecimento dos combustíveis no país.
16: A medida terá caráter temporário, com vigência de até 60 dias e será reavaliada após 30 dias.
15: Hoje, o ministro da Fazenda, Dario Durigan, afirmou que o governo federal seguirá tendo cautela com as medidas de subvenção dos combustíveis diante dos conflitos no Oriente Médio.
21: Eu tinha expectativa, sim, de tirar a subvenção da gasolina num prazo mais curto. O que a gente ouviu foi uma declaração do presidente dos Estados Unidos dizendo que o cessar-fogo estava encerrado e que o acordo de paz já não seria mais executado nos termos em que estava sendo planejado. O que nos acendeu um sinal de alerta, sim, para cautela em que a gente tem que adotar no acompanhamento da guerra. Então, a estratégia não muda. O objetivo do Ministério da Fazenda, com a guerra diminuindo de proporção, é retirada dos subsídios, mas eu preciso ter cautela porque os eventos novos aconteceram ontem.
16: A Receita Federal iniciou uma ação direcionada aos contribuintes com eventuais débitos em aberto.
15: A iniciativa busca manter a regularidade fiscal dos contribuintes.
5: Contribuintes classificados com o selo Sintonia a Mais começaram a receber comunicações pela Caixa Postal e pelo Domicílio Tributário Eletrônico, o DTE, com informações sobre eventual existência de débitos em aberto. A regularização é necessária para evitar a inadimplência, situação que pode resultar no cancelamento do selo. A validade da classificação é de um ano, contada a partir do primeiro dia do mês de referência. O cancelamento também pode ocorrer em situações como concessão da medida cautelar, decretação de falência ou liquidação da pessoa jurídica, manutenção de irregularidade cadastral por mais de 30 dias ou enquadramento como devedor contumaz. Reportagem Edinaldo Júnior.
16: Sabia que eliminar o acúmulo de capim seco, galhos e folhas cria barreiras naturais para reduzir o risco de incêndios durante o período de seca?
15: E essa técnica tem um nome e uma regulamentação. É o que vamos ouvir agora na reportagem de Márcia Fernandes.
6: Atear fogo numa área para evitar queimadas parece contraditório, mas trata-se de uma técnica recomendada para evitar grandes incêndios florestais na época da seca. São as chamadas queimas prescritas. O fogo é colocado de forma controlada em áreas demarcadas. Com isso, é eliminado o acúmulo de capim, galhos e folhas que podem servir de combustível para incêndios. É o que explica Hudson Coimbra, analista ambiental do Instituto Chico Mendes de Conservação da Biodiversidade, ICMBio.
7: É uma ferramenta de manejo do fogo, utilizada com critérios técnicos, análises de risco, vulnerabilidades, critérios meteorológicos, topográficos, e aí a partir disso a gente também define o que é que a gente quer queimar para evitar a propagação de incêndios.
6: A Floresta Nacional de Brasília é um dos espaços que costuma ser atingido por focos de incêndios durante o período da estiagem. Por isso, recebeu nesta quinta-feira uma queima prescrita como parte das ações de prevenção a incêndios, como destacou Hudson Coimbra, do ICMBio.
7: Dentro do Distrito Federal, elas são importantes para evitar os grandes incêndios que acontecem na época da estiagem, né? Que vai se iniciar já agora.
6: A queima prescrita é executada por brigadistas que fazem um monitoramento constante da área. Pode ser implementada em parques nacionais, reservas extrativistas e unidades de conservação em geral. Reportagem Márcia Fernandes.
16: E por falar em período de estiagem, o Instituto Nacional de Meteorologia emitiu um alerta de baixa umidade do ar.
15: Uma massa de ar seco se estende do interior da região Nordeste até grande parte do Centro-Oeste, além de áreas do interior das regiões Sudeste e Sul do país.
16: Segundo o Instituto, a baixa umidade deve permanecer até o domingo, dia 12 de julho.
15: Durante os períodos mais secos do dia, a umidade relativa pode ficar entre 20 e 30%, níveis que exigem atenção, principalmente para crianças, idosos e pessoas com doenças respiratórias.
16: Uma ferramenta digital para pequenos produtores e cooperativas do campo que simplifica o acesso a financiamentos.
15: É o simulador de crédito do Pronaf, o Programa Nacional de Fortalecimento da Agricultura Familiar.
16: A plataforma mostra linhas e condições de crédito que combinam com o perfil do produtor.
22: Se
1: Se você é produtor rural e precisa de crédito, pode contar com uma ferramenta na hora de solicitar os recursos. É o simulador de crédito do Pronaf, uma ferramenta digital desenvolvida para ajudar agricultores familiares e cooperativas a identificarem quais linhas de crédito do Pronaf eles podem usar. É preciso responder algumas perguntas sobre a situação do agricultor, como renda familiar, localidade e objetivo do financiamento. Depois, são informadas as linhas de crédito e as condições de financiamento compatíveis com seu perfil e quais as instituições financeiras que operam em sua região. Vale ressaltar que o simulador não substitui a análise realizada pelas instituições financeiras e também não garante a contratação do crédito. A ferramenta é apenas informativa e busca facilitar o acesso às informações sobre o Pronaf antes do agricultor familiar buscar uma instituição financeira. Para simular o crédito, acesse simuladorpronaf.mda.gov.br. Daniele Popov para a Voz do Brasil.
15: Produtores que vivem no campo precisam validar o CAR, Cadastro Ambiental Rural de suas propriedades.
16: O cadastro é um registro público eletrônico nacional, obrigatório para todos os imóveis rurais.
18: Você que tem uma propriedade rural e já fez a inclusão dela no Cadastro Ambiental Rural, o CAR, não se esqueça de verificar se está tudo certinho. Veja na caixa de mensagens da Central do Proprietário Possuidor do CAR se você recebeu uma notificação para resolver alguma pendência. O órgão gestor do CAR enviou recentemente mensagens para mais de 845 mil proprietários. Para 500 mil, só falta responder se concordam com as informações já analisadas. Se você estiver nesse grupo e finalizar o processo, o seu CAR vai ficar em dia com o que prevê o Código Florestal, que é a lei que cuida desse assunto. Ter o Cadastro Ambiental Rural concluído é fundamental para acessar o crédito agrícola no sistema bancário. Então, não se esqueça de olhar a caixa de mensagens da Central do Proprietário Possuidor do CAR e ver se você recebeu uma notificação para resolver alguma pendência. O Cadastro Ambiental Rural é obrigatório para todos os imóveis rurais. Quando o processo for finalizado, sua propriedade será classificada como cumpridora das regras de proteção do meio ambiente. Se você ainda não fez o cadastro da propriedade rural no CAR, vá no site car.gov.br, escolha o estado e siga o passo a passo. Depois disso, é emitido um recibo de inscrição no CAR. Com esse recibo em mãos, você consegue acessar a central do proprietário possuidor com o seu login no gov.br. É nessa central que você acompanha a situação de sua propriedade, os documentos e as análises feitas pelos técnicos. Reportagem Carlos Oliveira.
15: As inscrições para a PND, a Prova Nacional Docente, se encerram amanhã.
16: Por meio do Exame Nacional de Desempenho de Estudantes, a prova avalia os formandos em licenciaturas.
15: Mas professores já formados também podem fazer a PND, especialmente porque ela pode ser usada por governos estaduais e prefeituras como parte de seus processos seletivos para a contratação de docentes.
16: Nós conversamos com o secretário executivo do Ministério da Educação, Rodolfo Cabral, sobre a Prova Nacional Docente. Vamos ouvir. Secretário Rodolfo Cabral, muito bem-vindo à Voz do Brasil. A gente queria começar, então, explicando, né, para quem já é professor e quem está se formando agora, por que é importante fazer a Prova Nacional Docente? Quais são os benefícios dela para esses profissionais?
2: Boa noite, Mariana, Luciano e os ouvintes da Voz do Brasil. A Prova Nacional Docente é um exame anual destinado aos professores brasileiros interessados em utilizar os seus resultados em processos seletivos da rede de ensino. Então, ela vai ser utilizada para subsidiar os processos seletivos e concursos públicos realizados tanto no âmbito federal, estadual e municipal para ingresso na carreira docente da educação básica. É uma avaliação teórica que vai atestar se os participantes têm as competências essenciais para o exercício da docência em sala de aula. Ela é feita para 21 licenciaturas diferentes. Então, a pessoa que vai fazer uma prova com a parte comum para todas as áreas, com 30 questões de formação docente e a parte discursiva, além de 50 questões específicas de cada área.
15: Secretária, ela foi criada inicialmente como um exame, né, para avaliar a formação dos formandos em licenciaturas. A ideia é medir aí o nivelamento dos cursos em todo o país e identificar possíveis defasagens de formação, é isso? O que pode ser feito a partir dessa constatação?
2: Isso, Luciana. A PND funcionou conjuntamente com o ENAD das licenciaturas, né? Sendo o ENAD somente para os formandos e a PND também para quem já se formou. Então a ideia da PND é avaliar os formandos das licenciaturas por meio do INAD, mas também quem se formou, para garantir que esses professores possuam as competências essenciais para a docência. Então, além de avaliar as competências, né, ela vai subsidiar a formulação de políticas públicas voltadas à formação inicial e continuada dos professores. Então, a partir dos resultados do INAD, se a instituição ela tem resultados negativos, a gente vai abrir processos de supervisão no MEC para avaliar e melhorar a qualidade da formação dos nossos professores.
16: Agora, secretário, a prova também pode ser usada em processos seletivos, né? Como é que funciona isso? É possível que uma prefeitura, por exemplo, use os resultados da PND como um concurso?
2: Isso, é importante a gente ressaltar que, embora não seja um concurso e ela não substitua o processo seletivo da Secretaria de Educação, as secretarias elas podem usar a nota da PND como etapa de suas provas. Então, as redes de ensino, secretarias estaduais, municipais, distrital de educação, elas fazem adesão junto ao MEC para usar a nota da PND em seus concursos e processos seletivos. Agora, para 2026, 2.031 redes de ensino fizeram adesão. Então, os resultados, e aí o professor faz essa prova da PND, e os resultados de cada exame tem validade de 3 anos, permitindo sua utilização em vários processos seletivos ao longo desse período.
15: Secretária, a prova nacional docente ocorre quantas vezes por ano? Por exemplo, quem perder essa oportunidade terá outra ainda em 2026?
2: Essa prova é anual, né? Então, quem não participar agora poderá se inscrever para a PND em 2027, em data ainda a ser definida. Então, quem estiver concluindo a licenciatura ou já estiver formado, é importante fazer a prova ainda esse ano. E aí ficar com essa nota disponível para os concursos públicos das redes que aderiram durante todo o período de 2026 e 2027.
16: É, porque como o senhor disse, né, a prova tem validade por 3 anos aí.
2: Isso, quem não fez agora vai ter que aguardar a próxima PND em 2027.
16: Agora, onde que os interessados podem se inscrever e quanto é que custa a taxa de inscrição, secretário?
2: Os interessados podem se inscrever no sistema PND, no site do INEP, até o dia 10 de julho. E a taxa de inscrição custa R$ 85,00.
15: E quando serão as provas e quando saem os resultados?
2: As provas serão realizadas em todo o país no dia 20 de setembro. E o resultado final será divulgado em 15 de dezembro.
16: E aí a gente lembra também que na página do INEP os interessados também podem acessar outras informações, né, secretário? Sobre pedidos excepcionais, enfim, recursos e todo o resto, qualquer outra parte que tenham interesse em saber sobre a prova.
2: Muito bem. Inclusive a formação, tá? Para os conteúdos, acesso aos conteúdos da prova, quem quiser estudar, se preparar, no site do INEP tem as matrizes de referência utilizadas pelo INEP para fazer a prova. Então o professor pode utilizar esses materiais para se preparar e estudar para obter um melhor resultado.
16: Ótimo. Muito bem, nós conversamos com o secretário executivo do Ministério da Educação, Rodolfo Cabral. Secretário, muito obrigada pela sua entrevista aqui à Voz do Brasil.
2: Muito obrigado, Mariana, Luciano. Um abraço aos ouvintes da Voz do Brasil.
15: Funcionando 24 horas por dia, 7 dias por semana, o Disque 100 oferece orientação em casos de violações dos direitos humanos.
16: Saiba mais com Pablo Mundim.
3: Violência física, psicológica ou sexual, abandono de pessoas idosas, trabalho infantil, racismo, discriminação contra pessoas com deficiência, população LGBTQIA+, povos indígenas, quilombolas ou qualquer outra forma de violação da dignidade humana. Seja qual for a situação, o Disque 100 é o canal para denunciar. Os canais do Ministério dos Direitos Humanos e da Cidadania registraram em 2024 mais de 657 mil denúncias de violações de direitos humanos. Mulheres, idosos e crianças formam o grupo de maior vulnerabilidade, com a maioria dos abusos ocorrendo na própria residência. Para combater qualquer tipo de violação que surgiu, o Disque 100, defende Lara Magalhães, coordenadora do Disque 100.
4: Por ser muito abrangente, sempre que a pessoa tiver dúvida se determinada situação configura ou não uma violação, a orientação é procurar o Disque 100 para que a nossa equipe preste essas orientações e tire essas dúvidas.
3: Depois do registro, o caso é enviado aos órgãos competentes para apuração e adoção das medidas de proteção, explica a coordenadora Lara Magalhães.
4: Quanto mais acessam, mais a gente consegue garantir, ou ao menos proibir que essas violações perdurem.
3: O atendimento é gratuito, sigiloso e está disponível 24 horas por dia, 7 dias por semana. Reportagem Pablo Mundim.
15: Início essa semana, um atendimento no Previbar com a moradores da região norte.
16: Podem ser beneficiados moradores de comunidades ribeirinhas ou isoladas, indígenas e quilombolas.
15: Atualmente existem 7 unidades móveis flutuantes. 3 vão atender o estado do Amazonas, 3 o estado do Pará e 1 o estado de Rondônia.
16: A chefe do Serviço de Gerenciamento de Unidades Móveis Flutuantes do INSS, Karine Furtado, fala dos serviços oferecidos.
8: Os serviços oferecidos pelo Previbar são praticamente os mesmos de uma agência física do INSS. Os principais são salário maternidade rural, aposentadorias, pensão por morte e benefício de prestação continuada, o BPC, que é um benefício assistencial para idosos e pessoas com deficiência de baixa renda. Também são oferecidas perícias médicas e avaliações sociais, além de emissão de extratos, consulta de tempo de contribuição e orientação gerais.
15: Os atendimentos vão até 18 de dezembro.
16: O calendário de atendimentos está em gov.br/INSS.
15: Julho é mês de férias e muita gente aproveita o descanso para viajar com a família.
16: E muitas famílias brasileiras contam com integrantes de quatro patas.
15: Uma pesquisa sobre o turismo pet friendly quer entender as principais dificuldades enfrentadas pelos tutores e empreendimentos.
19: O professor Pedro Henrique Ambrósio Rodrigues, de Florianópolis, já perdeu as contas de quantas viagens fez. Mas, independente do roteiro, sempre pega a estrada com seus pets do lado. A que tem mais quilômetros rodados é Frida, uma bulldog francesa que chegou em sua vida há 11 anos. Depois vieram o Bartô, sem raça definida, e um Chihuahua, para se aventurarem por diversos destinos brasileiros.
9: A gente sai de Florianópolis, vai para Franca, e por duas vezes a gente foi para Minas Gerais, então passou por Ouro Preto, Trindade, Paraty, São João del Rei, Curitiba, Rio de Janeiro, Campos dos Goytacazes, tudo que tiver no meio do caminho a gente faz. As viagens são planejadas em cima do fato dos cachorros estarem conosco.
19: Uma pesquisa online pretende mapear os principais desafios do turismo pet friendly no país. Por um lado, quer entender as dificuldades enfrentadas pelos viajantes na hora de pegar a estrada. Por outro, busca conhecer os desafios de empresários do setor, como donos de hotéis e de restaurantes que recebem clientes de quatro patas. A supervisora de eventos e reservas de um hotel em Goiânia, no estado de Goiás, Kathleen Neves, menciona alguns serviços personalizados para atender esse público.
22: Hoje os nossos serviços exclusivos são um tapete higiênico, uma manta com a nossa logo, um sachê de petisco para que ele possa se alimentar enquanto estiver conosco e saquinhos para coleta de fezes também.
19: O mapeamento servirá de base para a criação de um manual de boas práticas do segmento. O prazo para participar vai até amanhã, 10 de julho, e o formulário pode ser acessado na página do Ministério do Turismo na internet, no endereço gov.br/turismo. Reportagem Natália Koslick.
16: Um voo cancelado, bagagem danificada ou extraviada, mudança de horários pela companhia aérea.
15: O passageiro que vive essas situações tem um canal para registrar e tentar resolver a queixa.
16: É o ANAC Passageiro.
23: As viagens de avião fazem parte da rotina do empresário gaúcho Renato Correa, que a cada dia da semana está em uma cidade diferente por causa dos compromissos profissionais. Com a vida na ponte aérea, difícil não se deparar com problemas.
24: De uma forma ou outra, a gente acaba tendo problema com voo atrasado, voo cancelado, questões climáticas que acabam influenciando na nossa dinâmica e na nossa agenda diária. Problemas eu tive são vários repetitivos que são de perda de conexão por questão de atraso.
23: Passageiros que enfrentarem problemas com companhias aéreas podem registrar reclamações por meio da plataforma ANAC Passageiro. O acesso é gratuito e pode ser feito por qualquer cidadão com uma conta gov.br nível prata ou ouro. Após o registro, a manifestação é encaminhada à companhia aérea responsável, que deve responder em até 10 dias corridos. O superintendente de acompanhamento de serviços aéreos da Agência Nacional de Aviação Civil, ANAC, Adriano Miranda, destaca os tipos de registros que a plataforma tem recebido.
25: O principal problema mais reclamado são alterações ou cancelamentos pela própria empresa aérea, antes da viagem, né? Então o passageiro é comunicado ali que seu voo foi alterado, que seu voo foi cancelado, né? Em segundo lugar, o atraso ou cancelamento na data da viagem, aquela situação contingencial. O terceiro ponto mais reclamado é bagagem, por exemplo, bagagem danificada, bagagem extraviada.
23: Durante o atendimento, passageiro e empresa podem trocar informações diretamente pela plataforma até a conclusão da solicitação. O usuário pode ainda consultar dados sobre o volume de reclamações, os principais assuntos registrados e o índice de atendimento das companhias aéreas. O acesso à plataforma é feito pelo site anac.gov.br ou pelo gov.br/anac, clicando em passageiro. Reportagem Graziele Bezerra.
15: Estão abertas até 3 de agosto as inscrições para a chamada Universal 2026, que vai financiar projetos de pesquisas científicas, tecnológicas e de inovação desenvolvidas por instituições brasileiras.
16: Pelo menos 30% dos recursos serão destinados a instituições de pesquisa das regiões Norte, Nordeste e Centro-Oeste.
15: O resultado final está previsto para 4 de dezembro.
16: As propostas devem ser submetidas exclusivamente pela internet por meio do formulário disponível no site carloschagas.cnpq.br.
15: E essas foram as notícias do governo federal.
16: Fique agora com as notícias do Poder Judiciário e do Congresso Nacional. Boa noite.
15: Boa noite e até amanhã.
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11: Inquérito do Banco Master. STF autoriza busca e apreensão contra Tiago Miranda.
12: STJ entende que plano de saúde deve cobrir cirurgia de feminização facial em mulheres trans.
11: Justiça determina que o SUS forneça sonda Bottom para alimentação de pacientes pediátricos em Uberlândia, Minas Gerais.
12: Boa noite, eu sou Marcela Luiza.
11: E eu sou Walter Lima.
12: Supremo Tribunal Federal autoriza busca e apreensão contra Tiago Miranda após pedido da Polícia Federal.
11: A decisão é do ministro André Mendonça, relator do inquérito sobre o Banco Master no STF. Marta Ferreira.
13: Tiago Miranda é dono de uma agência de publicidade que mantinha relação com o ex-banqueiro Daniel Vorcaro, dono do Master, e teria atuado em uma ação coordenada de influenciadores nas redes sociais para atacar a credibilidade do Banco Central. De acordo com a Polícia Federal, os ataques se deram após o Banco Central negar a compra do Master pelo Banco de Brasília e liquidar o Banco de Vorcaro.
14: As investigações apuram ainda a atuação de possível organização criminosa dedicada à intimidação de jornalistas, ao monitoramento ilícito de pessoas ligadas a autoridades públicas, a obtenção indevida de informações sigilosas e a adoção de medidas destinadas a interferir em investigações criminais.
13: Na decisão, Mendonça afirmou que os elementos analisados apontam que Tiago Miranda desempenhava papel central nessas iniciativas, sendo o principal responsável por realizar pesquisas e levantamentos acerca da vida privada da jornalista em questão. Ainda de acordo com as conversas analisadas, Tiago Miranda costumava informar o andamento das buscas, relatar sobre a análise de processos judiciais antigos e coordenar a mobilização de equipe dedicada a localizar informações que pudessem ser consideradas sensíveis ou comprometedoras para a jornalista.
12: Plano de saúde deve custear cirurgias em mulheres trans para dar aos traços faciais a aparência feminina.
11: Para o STJ, esses procedimentos não se enquadram nas exceções previstas na lei que regulamenta os planos de saúde. Fátima Uchoa.
26: A decisão da terceira turma do STJ manteve a determinação para que uma operadora de plano de saúde autorizasse a cirurgia de feminização facial no processo transexualizado reparador, como reconstrução craniana e rinoplastia reparadora de uma beneficiária que já havia feito procedimento de redesignação sexual. Segundo a relatora ministra Nancy Andrighi, os procedimentos foram indicados pelo médico da paciente e não incluiriam tratamento experimental nem teriam caráter estético, sendo imprescindíveis para adequar a identidade de gênero da paciente e preservar o bem-estar psicológico dela.
1: Agente de aeroporto de Confins, em Minas Gerais, tem jornada de trabalho equiparada à de colegas da Pampulha.
5: A decisão é do Tribunal Superior do Trabalho, Marla Lacerda.
6: Uma empresa de serviços aeroportuários vai ter de pagar horas extras a uma agente de proteção do aeroporto de Confins. A trabalhadora cumpria jornada de 42 horas semanais, enquanto colegas de função no aeroporto da Pampulha, de menor movimento, trabalhavam 36 horas por semana. Para o TST, a diferenciação da jornada com a mesma remuneração desrespeita o princípio da isonomia.
1: Justiça determina que o SUS forneça sonda Bottom para alimentação de pacientes pediátricos em Uberlândia, Minas Gerais.
5: Esse tipo de sonda é um dispositivo de silicone que fica na região do abdômen do paciente e diminui os casos de refluxo. Vanessa Pereira.
7: A ação teve início após o MPF receber reclamações de famílias que enfrentavam dificuldades para conseguir a sonda Bottom no SUS. Agora, segundo a decisão, a União tem até 6 meses para incluir o equipamento no sistema de gerenciamento do SUS. Já o governo de Minas Gerais e o município de Uberlândia devem garantir o fornecimento das sondas Bottom para os pacientes pediátricos.
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1: Uma boa noite.
5: E até amanhã.
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20: Eu sou Paula Groba.
21: E eu sou Humberto Pinheiro.
20: E estes são os destaques de hoje do Jornal do Senado, que começa agora.
21: Senado aprova MP que destina recursos das BETs à Polícia Federal.
20: Comissão aprova mais proteção a pessoas com deficiência vítimas de crimes.
21: Avança projeto que pune empresas de telemarketing por ligações indesejadas.
20: Boa noite.
21: Boa noite.
20: Parte do dinheiro arrecadado pelas casas de apostas esportivas poderá ser usado no combate ao crime organizado.
21: O Senado aprovou uma medida provisória que destina um percentual do lucro das bets ao fundo da Polícia Federal. Agora, o texto segue para a sanção presidencial. Repórter Douglas Castilho.
27: Após o pagamento dos impostos devidos e dos prêmios das apostas, as operadoras das bets deverão destinar 3% do valor obtido a esse fundo. Porém, esse índice só será devido a partir de 2028, passando por uma transição anual gradual de 1%. O senador Isalci Lucas, do PL do Distrito Federal, argumentou que o direcionamento do montante serve como um mal menor diante dos efeitos negativos das bets.
28: O ideal é que não tivesse bets, porque por mais maior percentual, não vale a pena. Realmente, o estrago com relação às bets é muito grande. Então, agora é óbvio, como existe, está regulamentado, é muito importante destinar realmente parte desse recurso para saúde, também para segurança, para todas essas áreas, exatamente, porque qualquer percentual não recupera o que se vai gastar com a saúde com relação a isso.
27: A verba será obrigatoriamente utilizada na modernização de equipamentos da Polícia Federal, no pagamento por horas e atividades extraordinárias e no custeio de planos de saúde da corporação. Além disso, o Ministério da Justiça e Segurança Pública poderá estender a cobertura dessas despesas médicas também para os agentes da Polícia Rodoviária Federal e da Polícia Penal Federal. O texto agora vai à sanção presidencial.
20: E avançou no Senado o projeto que autoriza a Agência Nacional do Petróleo a acessar dados fiscais de distribuidores e revendedores de combustíveis.
21: A medida visa combater a adulteração desses produtos. Repórter César Mendes.
29: O objetivo da proposta, já aprovada na Câmara dos Deputados, é melhorar a fiscalização, condicionando as concessões de atividades regulamentadas pela ANP à autorização autorização prévia para que a agência acesse os dados fiscais das empresas do setor. Quem já possui a outorga de funcionamento terá que providenciar essa autorização para continuar atuando. Relator da matéria, o senador Dr. Irã, do Progressistas de Roraima, destacou que a medida vai facilitar a detecção de adulterações, assegurando maior integridade no mercado de combustíveis.
2: Empresas que adulteram combustíveis garantem ilicitamente a redução de seus custos de produção e passam a ter vantagem competitiva em relação às que atuam honestamente.
29: O texto determina que a ANP assuma os custos do acesso aos dados das empresas sem ônus para o fisco e seguiu para a análise da Comissão de Infraestrutura.
20: Uma subcomissão do Senado aprovou o relatório de diligência externa em Boa Vista, Roraima, em maio de 2026, que verificou a situação em que vive o povo Yanomami.
3: O documento traz um diagnóstico sobre a saúde, a segurança e a governança na região e aponta que, apesar de avanços na repressão ao garimpo ilegal, o território ainda enfrenta graves gargalos logísticos e estruturais. Repórter Bruno Lourenço.
4: Relatório aprovado pela subcomissão do Senado, que acompanha a situação de perto, revela que a quase totalidade do atendimento de saúde na região ainda depende exclusivamente de aviões e helicópteros, o que encarece e dificulta as ações de socorro. A presidente do colegiado, senadora Damares Alves, do Republicanos do Distrito Federal, defendeu uma ação conjunta de entidades brasileiras e internacionais, principalmente no combate ao garimpo ilegal, para assegurar direitos das populações indígenas.
8: Capaz de consolidar os avanços obtidos com a desintrusão e fortalecer de forma duradoura as políticas públicas voltadas à proteção e à garantia dos direitos dos povos Yanomami e Yekuana.
4: A subcomissão formalizou uma série de pedidos de providências a ministérios e propôs um pacote legislativo focado no agravamento de penas para crimes ambientais em terras indígenas, adaptação de prazos processuais para áreas remotas, fortalecimento da FUNAI, integração de políticas sociais e adaptação do acesso a benefícios sociais.
20: E a Comissão de Direitos Humanos aprovou um projeto que aumenta a proteção para pessoas com deficiência vítimas de crimes. A proposta torna esse tipo de crime uma circunstância agravante, com penas maiores para quem se aproveita da vulnerabilidade da vítima.
3: Hoje, o aumento de pena previsto na legislação está ligado a agressões ocorridas em escolas. O relatório lido pelo senador Paulo Paim, do PT do Rio Grande do Sul, amplia essa proteção em casos de lesão corporal e reforça a punição também em outros locais. Agora, o projeto segue para análise da Comissão de Constituição e Justiça.
20: Ligações indesejadas de telemarketing e as cobranças feitas para quem nem é devedor podem estar com os dias contados. A Comissão de Fiscalização e Controle aprovou em decisão terminativa um projeto que obriga as empresas a identificarem claramente o número das chamadas e a respeitarem o pedido de bloqueio feito pelo consumidor.
3: O texto também cria um cadastro para evitar fraudes e ligações repetidas para pessoas que não têm relação com a dívida. Quem descumprir as regras poderá pagar multa de até R$50 mil. A proposta segue para análise da Câmara dos Deputados. O relator da proposta, senador Laércio Oliveira, do PP de Sergipe, afirmou que o objetivo é combater práticas abusivas de telemarketing sem impedir a realização de cobranças legítimas.
9: E esse projeto enfrenta um problema que é meu, que é seu, é de todo mundo, que é exatamente a perturbação de redes de telefonia que liga pra gente com ligações indesejadas, com ligações desagradáveis, oferecendo produto, buscando cobrar alguma coisa que a gente não tem nada a ver com o assunto, importunando a nossa rotina, o nosso bem-estar, o nosso conforto, e a gente precisa dar um basta nisso.
20: E a presidência da República vetou parcialmente o projeto que mudava o símbolo de acessibilidade no Brasil. Com o veto, o símbolo vai continuar sendo uma pessoa em cadeira de rodas.
3: A intenção da mudança era incluir outros tipos de deficiência. Os detalhes com o repórter Márcio Maturana.
18: O governo argumentou que mudar o símbolo já muito conhecido por uma imagem criada em 2015 pelas Nações Unidas poderia criar barreiras adicionais a quem se pretendia beneficiar e que a mudança não teve participação das organizações representativas das pessoas com deficiência. A senadora Mara Gabrilli, do PSD de São Paulo, explicou que a intenção da mudança era incluir outros tipos de deficiência.
19: É como dizer para a sociedade, a acessibilidade vai além da mobilidade. É sobre garantir mais autonomia e respeito para todas as pessoas com deficiência.
18: Outros trechos do projeto, como a ampliação dos locais obrigatórios para sinalização, foram mantidos e transformados na Lei 15.459. Agora, o veto parcial precisa ser analisado pelo Congresso Nacional, podendo ser mantido ou derrubado.
20: O programa Jovem Senador já definiu os 27 estudantes que vão participar da Semana de Vivência Legislativa em agosto no Congresso Nacional.
3: A última vaga ficou com um aluno do Distrito Federal, vencedor da etapa local, com uma redação sobre democracia nas redes sociais. Repórter Henrique Nascimento.
0: Os 27 estudantes foram selecionados para o Jovem Senador 2026, programa que permite aos alunos conhecer de perto o funcionamento do Congresso Nacional. A última vaga ficou com Caleb Gomes, do Centro de Ensino Médio de Taguatinga Norte, no Distrito Federal. O tema da redação deste ano foi Democracia nas redes sociais, como construir um debate saudável.
12: Assim que saiu o tema, eu já comecei a pensar em várias coisas. Eu sei que o raciocínio ele foi vindo ao longo do processo de criação da redação, eu tentei ser o mais verdadeiro possível sobre a minha opinião.
0: Durante a Semana de Vivência Legislativa, os jovens senadores vão ocupar cadeiras no plenário e nas comissões e apresentar propostas que podem virar projetos de lei. O senador Paulo Paim, do PT do Rio Grande do Sul, destacou a importância da participação dos jovens.
13: Agir hoje na esperança de que as iniciativas atuais nos assegurem o futuro melhor é missão de todos nós, não importa a idade, que ela se traduza em entusiasmo e paixão pelo trabalho legislativo.
0: Ao longo de 14 edições, o jovem senador já mobilizou mais de 2 milhões de estudantes.
3: Edição de Paula Groba e trabalhos técnicos de Eliseu Caires. O Jornal do Senado fica por aqui. Acompanhe agora as notícias da Câmara dos Deputados. Boa noite.
20: Boa noite e até amanhã.
14: Jornal Câmara dos Deputados. Comissão da Câmara proíbe aposentadoria como punição a magistrados.
15: Plenário torna permanente incentivo fiscal para empresas de reciclagem.
14: Parlamentares defendem propostas em defesa de segmentos vulneráveis.
15: Boa noite. Projeto de Maurício do Vôlei do PL de Minas Gerais promete fortalecer mecanismos de combate ao abandono afetivo e material de crianças e adolescentes. O texto amplia os deveres dos pais e responsáveis quanto ao cuidado, à convivência familiar e assistência emocional.
14: Maurício do Vôlei explica que o projeto cria medidas de proteção como acompanhamento psicossocial, mediação familiar e orientação aos responsáveis. Para ele, a iniciativa garante o desenvolvimento saudável de crianças e adolescentes.
15: O Bezotone do PT de Goiás é relator de proposta que obriga companhias aéreas a transportar gratuitamente equipamentos usados por pessoas com deficiência. Ele explica que o projeto determina que cadeiras de rodas, próteses e outros itens essenciais sigam preferencialmente na cabine.
14: O Bezotone aponta que, quando o transporte na cabine não for possível, os equipamentos deverão seguir no compartimento de carga, com prioridade, identificação e proteção adequada. O parlamentar alerta que a medida também prevê indenização ação imediata em caso de dano ou extravio.
15: Alencar Santana, do PT de São Paulo, defende a urgência de projeto que inclui a misoginia no Código Penal, criminalizando injúrias e agressões motivadas pelo preconceito contra as mulheres. Ele assinala que o parlamento precisa dar uma resposta diante do avanço dos índices de feminicídio no país.
14: Alencar Santana ressalta que a matéria já pode ser votada no plenário. Ele defende a punição rigorosa contra qualquer tipo de discriminação ou violência de gênero. O legislador acredita que a tipificação legal assegura a proteção integral e o respeito aos direitos das cidadãs brasileiras.
16: Justiça.
15: Avança na Câmara a proposta que proíbe a aposentadoria compulsória de juiz como forma de punição. A repórter Paula Bittar acompanhou a votação.
22: A Comissão de Constituição e Justiça da Câmara aprovou uma proposta.

0: dois terços de seus membros deverá representar ao Ministério Público no prazo de 30 dias para propor a ação judicial. Nesse caso, o magistrado deve ser afastado das funções com vencimentos proporcionais até o trânsito em julgado da sentença. Se a decisão for pelo arquivamento da representação ou se a ação judicial for julgada improcedente em decisão definitiva, o magistrado retorna às suas funções com o pagamento da diferença das verbas remuneratórias e a contagem do tempo de serviço para todos os fins. O Ministério Público deve se pronunciar sobre a representação no prazo de 90 dias. O relator na comissão, deputado Helder Salomão, do PT do Espírito Santo, elogiou a iniciativa da proposta.
1: A sociedade brasileira há muito reivindica o fim desse privilégio que hoje nós conhecemos como aposentadoria compulsória, que ao invés de ser um castigo, como deveria ser, ou uma punição, melhor dizendo, acaba sendo um prêmio para quem pratica ilícitos e crimes no exercício da magistratura.
0: A deputada Bia Kicis, do PL do Distrito Federal, compartilhou dessa opinião.
2: Você premiar alguém que abusou do cargo, que cometeu crimes e que é afastado, aposentado compulsoriamente com a sua remuneração integral. Isso é um tapa na cara do brasileiro.
0: A proposta que acaba com a chamada aposentadoria compulsória de membros do Poder Judiciário como forma de punição ainda precisa ser analisada por uma comissão especial que deverá ser criada para esse fim e depois segue para a apreciação do plenário, onde precisará ser votada em dois turnos. Da Rádio Câmara, de Brasília, Paula Bittar.
3: Trabalho. Pastor Sargento Isidório do Avante da Bahia defende a aprovação pelo Senado do projeto que institui a escala de trabalho 5x2. Segundo ele, a medida garante mais qualidade de vida aos trabalhadores, permitindo mais convivência familiar e tempo para cuidar da saúde.
4: Pastor Sargento Isidório também cobra a aprovação da proposta que trata dos direitos dos agentes comunitários de saúde e de combate às endemias. Ele afirma que a matéria representa uma medida de justiça para a categoria, destacando a mobilização dos profissionais em defesa da pauta.
3: Júnior Amaral, do PL de Minas Gerais, critica projeto da Prefeitura de Itajubá, que cria regras locais para o transporte por aplicativo no município. O deputado afirma que a proposta gerou mobilização de trabalhadores por prever punições e exigências que podem dificultar a atividade.
4: Júnior Amaral argumenta que a Prefeitura extrapola sua competência ao tentar regulamentar pontos que seriam de responsabilidade do Legislativo Federal. O parlamentar sustenta que as regras podem afetar a renda de motoristas e entregadores que dependem dos aplicativos para trabalhar.
5: Desenvolvimento regional.
3: Hildo Rocha, do MDB do Maranhão, cobra a votação de PEC que inclui entidades municipais entre os legitimados para propor ações diretas de inconstitucionalidade. Ele argumenta que a medida corrige uma distorção ao garantir a municípios prerrogativas já asseguradas a estados e à União.
4: Hildo Rocha critica a resistência de líderes partidários à votação da proposta. O parlamentar sustenta que entidades como a Confederação Nacional de Municípios e a Frente Nacional de Prefeitos devem ter legitimidade para representar os interesses das cidades perante o STF.
3: Paulo Guedes, do PT, agradece ao governo federal pelos investimentos destinados ao norte de Minas Gerais. O congressista destaca a renovação da frota do SAMU, a destinação de recursos para hospitais e a construção de novas unidades de saúde.
4: Paulo Guedes também menciona ações voltadas aos pequenos municípios, como construção de creches, entrega de equipamentos de saúde e melhorias na infraestrutura. Segundo ele, os investimentos devem impulsionar o desenvolvimento econômico e a geração de empregos.
5: Votação.
3: A Câmara aprovou o fim da cobrança por consumo mínimo de água e esgoto. A repórter Daniela Lessa explica como deve funcionar o sistema de cobrança.
6: O plenário da Câmara dos Deputados aprovou o projeto que acaba com a cobrança de consumo mínimo nos serviços de abastecimento de água e esgoto. O projeto foi apresentado pelo deputado Carlos Jordi, do PL do Rio de Janeiro, e altera a lei do marco legal do saneamento básico. Pelo texto aprovado, a tarifa de água passará a ser formada por duas partes. A primeira será uma parcela fixa, chamada de tarifa básica, para remunerar a oferta e a manutenção do serviço. A segunda parte será uma parcela variável, calculada conforme o volume efetivamente consumido. Na prática, a proposta impede que o consumidor pague por um

0: volume mínimo de água que não usou. A mesma lógica valerá para o esgoto sanitário. Relator da proposta, o deputado Kim Kataguiri, do Missão de São Paulo, deu exemplo de como a proposta irá funcionar na prática.
1: Que é como se você entrasse no bar e aí tivesse R$50 de consumação. O cara que consumiu paga 50, o cara que não consumiu paga 50 também. É assim que funciona hoje a tarifa de água. O que a gente quer fazer é o seguinte: bom, você que não consumiu nada, você vai pagar ali pela cadeira que você sentou, pelo garçom que te deu oi, então você vai pagar R$15. Aí o cara que consumiu vai pagar os R$15 mais aquilo que ele consumiu. Basicamente a gente está mudando a estrutura para dar mais justiça para as tarifas, principalmente para aquele consumidor que acaba pagando pelo consumo dos outros.
0: O relator disse também que o serviço de saneamento tem custos fixos importantes, como manutenção de redes e estações de tratamento. Por isso, o texto aprovado não elimina toda a cobrança fixa. Favorável ao projeto, o deputado Tarcísio Mota, do PSOL do Rio de Janeiro, defendeu também que essa tarifa básica não seja elevada, considerando que o acesso à água é um direito básico das pessoas.
2: Mas esse projeto vai no caminho correto de garantir à população que ela não continue a pagar essa tarifa mínima que ele vai pagar independente de quanto consumiu. Contudo, é preciso colocar uma trava para que a parte fixa não supere e não seja muito grande, onerando ainda mais o consumidor final, porque água é direito, água é vida, água não é mercadoria.
0: O projeto que acaba com a cobrança de consumo mínimo nos serviços de água e esgoto agora será analisado no Senado. Da Rádio Câmara de Brasília, Daniele Lessa.
3: Transportes. Josivaldo JP, do União do Maranhão, apresentou projeto que obriga órgãos de trânsito a disponibilizar medidores de glicose em operações de fiscalização. Ele explica que alterações no nível de açúcar no sangue podem causar sintomas confundidos com embriaguez, levando a abordagens inadequadas.
4: Josivaldo JP ressalta que o teste só poderá ser realizado com o consentimento do condutor. Ele acrescenta que o projeto prevê treinamento para que agentes identifiquem sinais de alteração glicêmica, acionando atendimento médico quando houver risco à saúde.
3: Consumidor. Caroline de Tone, do PL de Santa Catarina, apresentou projeto que inclui os gastos com vacinas entre as despesas dedutíveis do imposto de renda da pessoa física. De acordo com a deputada, a medida amplia o benefício já concedido a outras despesas médicas.
4: Caroline de Tone argumenta que a proposta incentiva a prevenção de doenças. Ela acredita que o projeto promove justiça fiscal e contribui para a redução dos custos do poder público com tratamentos que poderiam ser evitados por meio da vacinação.
3: Saúde. Comissão de Saúde aprova projeto que proíbe a venda e o uso do chumbinho no Brasil. A repórter Sofia Peçanha tem mais detalhes.
5: A Comissão de Saúde aprovou o projeto que proíbe desde a venda até a utilização do chumbinho em todo o país. A proposta altera a Lei de Crimes Ambientais, com o objetivo de proibir o uso da substância tóxica como método de controle de pragas em áreas urbanas e rurais. Pelo texto, fica proibido em todo o território nacional o porte, a venda, a fabricação e a utilização para qualquer finalidade do chumbinho. Além disso, a proposta garante a segurança da população, a proteção do meio ambiente e a preservação da vida animal, refletindo um compromisso com a saúde pública e a sustentabilidade ambiental. O projeto sugere que os poderes públicos federal, estaduais, distritais e municipais aprimorem a fiscalização e desenvolvam políticas de conscientização, como explicou o deputado Clodoaldo Magalhães, do PV de Pernambuco, relator na comissão.
6: Fortalecer também com campanhas de conscientização para que a população, a sociedade como um todo, tenha consciência dos perigos e dos riscos do envenenamento humano, animal e também da contaminação dos mananciais através desse produto que é tão nocivo à saúde humana, animal e ambiental.
5: A substância tóxica Aldicarb, conhecida popularmente como chumbinho, é extremamente tóxica e perigosa para a saúde humana. A ingestão acidental, mesmo em pequenas quantidades, pode levar a envenenamentos graves e fatais. Por isso, o deputado Marcelo Queiroz, do PSDB do Rio de Janeiro, autor do projeto, ressaltou no texto que a medida se faz necessária devido aos graves riscos que o uso indiscriminado desse produto representa para a saúde pública, o meio ambiente e os animais domésticos e selvagens. Em caso de descumprimento da lei, a proibição poderá ser de multa em, no mínimo, 5 salários mínimos, além das demais penalidades previstas em lei. Agora, o projeto que proíbe desde a venda até a utilização do chumbinho em todo o país segue para análise na Comissão de Constituição e Justiça. Da Rádio Câmara de Brasília, Sofia Peçanha.
4: Márcio Arruda, do PCdoB do Ceará, defende a regulamentação das plataformas de streaming para garantir mais proteção ao setor audiovisual. Ele afirma que a medida é necessária para fortalecer a produção nacional, ampliar a geração de empregos e valorizar a cultura brasileira.
3: O parlamentar acredita que a legislação precisa acompanhar as mudanças do mercado, hoje dominado pelos serviços de streaming. Para Inácio Arruda, a regulamentação deve assegurar regras para o setor e preservar o espaço da produção audiovisual do país.
7: Meio ambiente.
4: O plenário da Câmara aprovou um projeto que aumenta e torna permanente incentivo fiscal para empresas de reciclagem. O repórter Antônio Vital acompanhou a votação.
8: O plenário da Câmara aprovou o projeto que torna permanente e aumenta os incentivos fiscais para indústrias de reciclagem. O projeto altera uma lei de 2021 que autoriza empresas do setor tributadas com base no lucro real a abaterem 1% do imposto devido em troca de investimentos em projetos que estimulem a cadeia produtiva na reciclagem. Esse incentivo fiscal tem validade de apenas 5 anos, ou seja, termina em 2026. O projeto aprovado torna o incentivo fiscal permanente, sem prazo para acabar. Além disso, aumenta de 1% para 5% o limite de dedução do imposto de renda para as empresas do setor. O relator, deputado Arnaldo Jardim, do Cidadania de São Paulo, acatou parcialmente sugestão do PT e definiu que o incentivo fiscal é depender da previsão orçamentária. O líder do governo na Câmara, deputado Paulo Pimenta, do PT do Rio Grande do Sul, queria que o valor máximo do incentivo fosse definido anualmente pelo Poder Executivo, o que não foi aceito pelo relator. Para o relator, Arnaldo Jardim, aumentar o incentivo fiscal para as empresas de reciclagem pode estimular mais investimentos.
9: Hoje ainda nós temos a triste realidade de ter no Brasil uma coleta absolutamente, muitas vezes, desumana, e temos, por outro lado, uma grande presença ainda de lixões no nosso país. Portanto, é o que recomenda fomentar a reutilização, o tratamento e a reciclagem de resíduos sólidos, até em sintonia com o direito ao meio ambiente equilibrado.
8: Em 2024, cerca de 7 milhões de toneladas de resíduos secos foram destinados à reciclagem no Brasil, o que representa menos de 9% dos resíduos gerados, segundo a Associação Brasileira de Resíduos e Meio Ambiente. O relator defendeu o aumento do incentivo como maneira de aproximar a indústria de reciclagem dos benefícios já recebidos por outros setores da economia, como da cultura e esporte, que permitem dedução de até 4% do imposto devido. Foi o que disse também o deputado Carlos Gomes, do Republicanos do Rio Grande do Sul, ex-catador e autor do projeto que deu origem à lei de incentivo à reciclagem.
10: Justiça e paridade, as três leis de incentivos do país, que é a Rouanet, cultura, ao esporte e agora da reciclagem, fazendo justiça a esses mais de 1 milhão de trabalhadores que todos os dias estão dentro de um galpão, colocando a mão em resíduos que quase ninguém quer triar e poderá sim ter recursos para mudar a realidade do seu trabalho, aumentar a renda, fazer a economia circular, prosperar nesse país.
8: O projeto que torna permanente e aumenta os incentivos fiscais para a indústria de reciclagem seguiu para análise do Senado. Da Rádio Câmara de Brasília, Antônio Vital.
7: Segurança Pública.
3: Sargento Faur, do PL, defende a ampliação do policiamento nas rodovias e divisas do Paraná para impedir a entrada de criminosos e o tráfico de drogas no estado. Ele afirma que é preciso aumentar o efetivo da Polícia Militar diante da defasagem de servidores nas ruas.
4: Para Sargento Faur, a redução dos índices de criminalidade depende da valorização salarial e de incentivos estruturais para os operadores da segurança pública. Ele propõe a construção de presídios de segurança máxima que proíbam benefícios como visitas íntimas a detentos detentos de alta periculosidade.
3: Hélio Lopes, do PL do Rio de Janeiro, apresentou o projeto que zera o imposto de importação sobre armas de fogo adquiridas por militares, policiais e outros agentes de segurança pública. O deputado explica que a proposta vale para profissionais da ativa, aposentados e militares da reserva ou reformados.
4: Segundo Hélio Lopes, a medida facilita o acesso dos agentes a equipamentos importados mais modernos e adequados às suas atividades. O projeto mantém ainda exigências de registro, comprovação funcional, rastreabilidade e fiscalização do armamento pelos órgãos competentes.
3: Adilson Barroso é um dos autores de PEC que admite, em caráter excepcional, a redução da maioridade penal para casos de crimes hediondos e de crueldade extrema contra pessoas e animais. Ele aponta que a responsabilização depende de avaliação individualizada.
4: Para Adilson Barroso, a medida busca dar resposta mais efetiva a crimes como estupro, latrocínio, tortura e homicídio. O parlamentar garante que a PEC mantém o respeito ao devido processo legal, a ampla defesa e a condição de pessoa em desenvolvimento.
3: Felipe Beccari, do Podemos de São Paulo, é um dos autores do projeto que cria o crime para quem organiza e transmite práticas de maus tratos a animais por meio de comunidades virtuais. A proposta também pune quem financia ou incentiva esse tipo de conteúdo na internet.
4: Felipe Beccari entende que a medida busca combater grupos que divulgam atos de crueldade contra animais, inclusive mediante pagamento. O texto prevê ainda penas maiores nos casos em que houver lucro com a prática ou morte do animal divulgada em redes sociais.
3: Paulinho da Força, do Solidariedade de São Paulo, é autor de projeto que aumenta a pena para furtos e roubos cometidos por criminosos que se passam por prestadores de serviço ou utilizam falsa identificação profissional.
4: O deputado explica que a pena para furto qualificado passaria a variar de 4 a 10 anos de prisão e a de roubo qualificado de 8 a 14 anos. Paulinho da Força afirma que a ideia é proteger a confiança da população em profissionais legítimos e reforçar a segurança pública.
3: Termina agora o Jornal Câmara dos Deputados, produzido pela Rádio Câmara, com trabalhos técnicos de Everson Urani e apresentação de José Carlos Andrade e Márcio Aquilissardi. Uma boa noite para você.
4: Uma ótima noite. A Voz do Brasil volta amanhã.
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14: 22:01.
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0: 22:15.
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2: 22 horas e 46 minutos.

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1: 23 horas.
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0: 23:32.
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2: 23 horas e 50 minutos.
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0: Meia-noite, 56 minutos.
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0: uma hora.
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2: Não tem jeito, meu compadre. Vambora. Ela vacilou comigo, nós estamos aí, né? Tudo certo.

0: Natanzinho, bebê.
1: 1:27.
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0: Sucesso, Jean.

0: lugar.
1: Esquece, bebê, da sua vida.
0: Para Barreto.
1: Obrigado, Rafael.
2: Uma hora e 33 minutos.
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10: Uma hora, 42 minutos.
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0: 1:48.
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1: 2 horas.
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1: 2:23.

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2: 2:47.
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0: Vale!
1: 3:28.
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2: 3:43.
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1: 4 horas.
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0: 4:11.
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2: 4:18.
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4: 4:33.
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0: 4:40.
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2: 4 horas, 48 minutos.
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0: 4:56.
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2: Centro América FM, 5 horas.
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0: Roberta Miranda com Chitãozinho e Chororó. Majestade o Sabiá. 5:07 aqui no nosso café.
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0: Mazinho Quevedo.

0: aquele sertanejo com aquele toque de bom humor e romantismo que é marca registrada de Teodoro e Sampaio. Tom Tom, lá do início da década de 2000. É desse jeito que Teodoro e Sampaio conquistaram o Brasil e se transformaram. Essa canção é mais um clássico da carreira da dupla, porque no amor todo mundo já foi um pouquinho tontão, não é verdade? Ainda teve aqui Cacique Pajé, Travessia da Araguaia, Arco-Íris com Mazinho Quevedo, Roberta Miranda com Chitão e Chororó, Majestade o Sabiá. Abrimos lá com Guilherme Santiago, do outro lado da cidade, com a participação aí do Zezé de Camargo e Luciano. Bom dia aqui pro Nédio. Bom trabalho para todos nós. Um abraço a Margarete em Sinop, ouvindo a gente também. Bom dia, bom dia. Mike Sandes, bom dia, bom dia. Tamo junto. Bom trabalho. Alô, Adão Oliveira. Bom dia, valeu pela mensagem. 669-9675-0551 para você também deixar o seu bom dia. Quero saber onde que você está acompanhando o nosso café nesse início de manhã de sexta-feira, até que enfim sextamos, né? Sexta-feira, dia 10 de julho. Vamos dar uma atualizada, como é que tá aqui o clima. Céu tá aberto, temperatura agora de 20 graus na capital do agro. Bom dia aqui pro Gilmar Ramos também, tá registrando aqui a participação dele no bairro residencial Topázio. Ah não, o Gilmar tá dando carona pra gente. Valeu, Gilmar, bom dia, tá na estrada? Um abraço, boa sexta-feira pra você. É rápido intervalo, daqui a pouco a gente volta com o João Mineiro e Marciano para abrir mais uma sequência de clássicos no nosso café dessa sexta-feira.
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0: aquele sertanejo que marcou época. Felipe Falcão, Hoje Não É Nosso Dia, esse clássico lá de 1988. E continua emocionando gerações e provando que a boa música nunca perde seu lugar. 5:30, fechando aqui a nossa super sequência, teve aqui ainda Felipe, ó, aliás, o César e César, Cowboy da Madrugada. A Minha Cabeça Mudou com João Mineiro e Marciano. Tem mais participações aqui no nosso WhatsApp, senão bom dia pra Rosane, ela e o Valdir ali na Zona Leste, tomando já aquele chimarrão. São nossos fãs aqui de carteirinha, todos os dias acompanhando o nosso programa. Bom dia pro José Aldair, no Nova Aliança 2, também tá registrando aqui a audiência, a participação. 669-9675-0551. Você pode participar também, deixar aqui a sua mensagem. Onde você está nos ouvindo nesse início de manhã de sexta-feira? A gente vai para um rápido intervalo. Daqui a pouco a gente volta com mais clássicos.
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É o romantismo em estado puro. Zezé de Camargo e Luciano faz mais uma vez comigo. Essa lá do início da década de 2000. Com aquela interpretação intensa e emocionante que consagrou aí a dupla. Essa música conquistou espaço entre os grandes sucessos do sertanejo romântico lá dos anos 2000. Fechando a nossa sequência, faltando 10 minutos para as 6 da manhã, teve aqui ainda o Silveira e Silveirinha, o Berrante da Madalena, Chico Rei Paraná, Quem Será Seu Outro Amor, Chico Mineiro com Sérgio Reis, outro clássico da nossa música sertaneja, Marlon Binotti, bom dia, um abraço para você, para Lilian Binotti, família Binotti sempre ligada aqui na programação, Antônia, bom dia, mora aqui no JK, gosto muito do café sertanejo, bem-vinda Antônia, muito bom saber que você tá aqui com a gente todos os dias, tá bom? 669-9675-0551, você pode também deixar a sua mensagem. Fabiano Lins, estou ouvindo aqui o Café Sertanejo. Conta pra gente aí. 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Vou repetir, 669-8408-1105.

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0: para encerrar em grande estilo essa segunda hora aqui do café de hoje, com um clássico que atravessa gerações. Eu tô falando de Crises de Amor com João Mineiro Marciano, lá de 1986.
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0: Uma canção que com certeza eternizou a voz marcante da dupla e mostrou mais uma vez que o sertanejo romântico tem o poder de transformar sentimentos em música.
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9: Um estudo do AgriHub, realizado em parceria com o Senar MT, revelou que 45% dos produtores rurais de Mato Grosso já são inovadores na adoção de tecnologias. Contudo, a conectividade ainda é o principal gargalo para acelerar a inovação do agro. Esse dado reforça a importância de investimentos em infraestrutura digital.
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0: Estamos de volta com o Café Mais Sertanejo aqui no Nortão, nesse início de manhã de sexta-feira, até que enfim sextamos, 10 de julho de 2026. Céu aberto, temperatura agora de 20 graus na capital do agro. Por aqui, seguindo o Fabiano Lins, na sua companhia, vamos até às 6:30 da manhã, com clássicos da nossa música sertaneja. Nessa última meia hora são clássicos mais da atualidade. 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

0: 6:11.
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0: volta pra mim. A voz do povo é a voz do Deus. Segundo Eduardo Costa. Imagina eu, 6:17. Loubé, mulher, chapéu e botina. Jatos e Jatson abrindo essa reta final aqui do café com eucalipto. É hora daquela mensagem de otimismo e reflexão. Tá chegando, pense nisso.
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1: Não fuja de você. Muitas vezes nos abatemos com as dificuldades da vida, as desilusões amorosas, o epílogo de um sonho. E nesses momentos começamos a nos afundar no entristecer, nas angústias, e gradativamente vai desmoronando a nossa motivação, a ponto de ficarmos dormentes, e os anseios da vida pouco nos interessa, e então fugimos de nós mesmos. Deixamos de ser aquele eu cheio de sonhos, cheios de alegria e brilho, e nos escondemos atrás da montanha de infortúnio, andando pelas ruas ou fazendo nosso trabalho apenas por fazer. Nada nos interessa, nada nos empolga. Mas descobrimos a nossa força quando estamos fracos. Todos passamos por momentos difíceis. Quantas vezes nossos sonhos, nossos projetos, aquilo que esperávamos com ansiedade, não deram certo. E quando isso acontecer, tenha paciência. Continue a lutar. Estamos na escola da vida para aprender a resignação, a perseverança, a diligência, a disciplina e tantas outras virtudes que só o tempo e a paciência podem nos oferecer. Viver bons momentos é fácil. Tudo se torna agradável, nos sentimos confiantes. Porém, somente nos momentos de dificuldades é que serão colocados à prova os nossos sentimentos. Apenas nas adversidades saberemos se realmente confiamos na vida, se temos esperança, se temos fé e se realmente acreditamos em Deus e aceitamos a sua vontade. Lembremos-nos sempre de que na Terra não vivemos apenas de momentos bons, nem só de momentos ruins. Vivemos uma mescla de situações, cujo único objetivo é o aprendizado do espírito. Os altos e baixos da vida sempre irão existir. Apenas não fuja de você. Não se deixe abater pelos infortúnios da vida. Reaja, lute, utilize todo o potencial que há dentro de você. E lembre-se sempre de que Deus é o dono de todo o poder e o controle de tudo está nas suas mãos. Estamos apenas aprendendo. Tudo passa. E assim vamos evoluindo, um pouco a cada dia. E no final da jornada veremos a recompensa das nossas batalhas e o quanto vitoriosos fomos durante todo o transcorrer da nossa existência. Pense nisso. Mas pense agora.

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2: 6h22. 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

10 pra sair. João Neto Frederico, 6:26. É hora da gente fechar aqui o nosso Café Sertanejo. Café de volta amanhã, no sabadão, às 4 da madruga. Já já tem o primeira página estadual, direto da capital Cuiabá. Às 7 tem primeira página local com a Beatriz Schaefer. Às 8 eu tô de volta com o Manhã 89. Eu te espero, até lá.

0: volta amanhã.
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0: Sexta-feira, 10 de julho. Ouça os destaques do Primeira Página de hoje. Zona de processamento de exportação de Cáceres alcança um marco histórico. A liberação da primeira carga de importação.
1: Em Poconé, famílias próximas à área de garimpo vão ganhar casas novas.
0: Após decisão da justiça, tem novo valor da taxa do exame psicológico para habilitação em Mato Grosso.
1: A justiça mandou parar o corte das árvores no trecho das obras do BRT na Avenida Fernando Correia da Costa, aqui em Cuiabá. O Primeira Página está no ar.
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1: Excelente manhã para você, ouvinte. Que bom ter você por aqui. Sextou. Vamos juntos até as 8 horas da manhã com muita informação. Eu e Yasmin Oliveira, junto com ele, Cleto Kipper, fazemos companhia para você nesta manhã. Bom dia, Cleto.
0: Excelente dia para você, Yasmin, a todos os ouvintes da Centro América FM. Sexta-feira linda, hein? Sol já tá aparecendo. Deixa eu até ver a temperatura aqui nesse momento, Yasmin.
1: Para quem quer lavar roupa hoje, hoje o dia está ideal, viu?
0: Fim de semana,
1: Lorraine.
0: A Lorraine prometeu chuva no domingo, né?
1: É, então lava roupa hoje, viu? Não fica esperando, não. 20 graus.
0: Com máximo hoje de 32. O dia tá muito lindo na capital do estado. Então, uma excelente sexta-feira para todos nós.
1: Vamos começar o nosso dia falando sobre os marcos da data de hoje. Hoje, sexta-feira, 10 de julho de 2026, um dia que destaca a valorização da ciência, a segurança no trabalho e a celebração das nossas tradições.
0: Hoje celebramos o Dia Mundial da Saúde Ocular. É uma data para conscientização sobre a prevenção da cegueira, das doenças que afetam a nossa visão. É um dia para lembrar a importância das consultas regulares ao oftalmologista, para cuidar de um dos nossos sentidos mais preciosos e manter, claro, a qualidade de vida.
1: Hoje, 10 de julho, também é o dia do engenheiro de Minas. Você conhece algum profissional dessa área? Sabe o que faz um engenheiro de Minas? Uma homenagem aos profissionais que são fundamentais para o desenvolvimento econômico e a extração responsável dos recursos naturais. O trabalho desses engenheiros é importante para a infraestrutura e a indústria do país.
0: Também temos hoje o dia da pizza no Brasil. É...
1: Adoro a musiquinha.
0: Essa trilha sonora a gente já...
1: Já fica pensando, já tô imaginando aqui, sentada assim, ao redor de uma mesa, comendo uma pizza.
0: Tomando
1: uma boa
0: um
1: pizza
0: bom
1: italiana,
0: vinho.
1: Tomando um vinho. 6 horas da manhã, hein, Cleto?
0: A data, Yasmin, foi instituída lá em 1985, após o secretário de Turismo de São Paulo, na época, promover um concurso para eleger as 10 melhores receitas de marguerita e mussarela. O sucesso da ação foi tanto que ele determinou que o 10 de julho, dia em que os vencedores foram conhecidos, fosse a data oficial para homenagear este prato que se tornou um símbolo de união, confraternização e diversidade em todo o nosso país. Não tem quem não goste de uma pizza.
1: Ai, é difícil, né? E o mais legal é que quando chegou aqui no Brasil, a gente deu um jeitinho de tornar ela bem brasileira, né? Porque nós temos tantos sabores, é uma diversidade tão grande. E nós ainda vamos falar mais hoje ainda sobre o dia da pizza, tá, ouvinte? Prepara aí que a gente preparou uma reportagem especial para você. Bom, que sua sexta-feira seja de muito cuidado com a sua saúde, de reconhecimento aos profissionais e de muita alegria na companhia de quem você ama. Que tal? Hoje, sexta-feira, é um bom dia para você comer uma pizza e reunindo os amigos, família, para comemorar a data e também para confraternizar, conversar, colocar o papo em dia. Sextou, 6h37.
0: Yasmin, a gente acaba de receber uma informação aqui de um acidente. Vamos começar falando de trânsito, então. Um acidente na Fernando Correia. Na verdade, é na Beira Rio, quase chegando na Fernando Correia, ali no sentido Coxipó. Tem um redutor de velocidade, segundo o ouvinte, que é de 60 km por hora. E lá tem um acidente moto e carro. Tá aguardando atendimento. O motorista, o ouvinte que passou por lá, disse que não sabe qual é a gravidade. A gente está tentando apurar essa informação para saber também o estado de saúde desse motociclista. Então, atenção, acidente na Beira Rio, quase chegando na Fernando Correia. A qualquer momento a gente pode voltar com outros detalhes desse caso.
1: Vamos com a Stephanie Gomes, então, para ela contar para a gente como é que a cidade amanheceu hoje aqui na região metropolitana. Como é que está o trânsito, Stephanie? Bom dia.
3: Bom dia, Yasmin. Bom dia, Cleto. Uma ótima sexta-feira para vocês e a todos os nossos ouvintes que já podem estar no trânsito nesse momento e por isso já perceberam que a movimentação segue tranquila em alguns pontos da capital, mas em outros a movimentação já aumenta. Esse acidente que o Cleto comentou foi ali na Beira Rio com a vítima fatal. Então é bom evitar a pista, porque já estamos apurando os detalhes para trazer mais aqui com a CEMOB, porém até o momento ainda não temos todas as informações. Eu continuo falando agora da Avenida São Sebastião, nesse momento com o trânsito fluindo bem, assim como no cruzamento dela ali com a Senador Metelo. Esse fluxo mais tranquilo desde o primeiro batalhão da Polícia Militar e segue até a região do Centro-Sul de Cuiabá. Para quem está saindo de Várzea Grande, a Avenida da FEB, com fluxo de veículos começando a se intensificar agora, mas nada de trânsito parado no momento. A 15 de novembro, com trânsito tranquilo também nessa região, desde ali a Igreja Nossa Senhora Auxiliadora até bem próximo da ponte, ou para quem segue ainda em Várzea Grande. Daqui a pouco eu volto com mais detalhes. Cleto, Yasmin.
0: Obrigado, Stephanie, pelas suas informações. Então, chega a confirmação, né, de que infelizmente esse motociclista não resistiu a esse acidente na Beira Rio, quase chegando na Fernando Correia. Ainda estamos aguardando mais detalhes para saber a identificação, a dinâmica deste acidente. Então, como reforcei anteriormente, a qualquer momento a gente pode trazer outros detalhes, mas o trânsito já começa a ficar congestionado de acordo com o aplicativo aqui de mobilidade.
1: Bom, seguimos por aqui então com o nosso jornal. A gente vai continuar acompanhando esse caso. Ainda falando sobre trânsito, a Polícia Rodoviária Federal divulgou um balanço das últimas 24 horas de fiscalização nas rodovias federais de Mato Grosso. E o que impressiona, gente, é que durante o período foram fiscalizados mais de 1.300 pessoas, cerca de 1.200 veículos. O que chama atenção é que o número de multas foi bem alto. Bom, mas ó, antes vamos destrinchar aqui para você os dados, né? 1.300 pessoas que foram fiscalizadas, 1.200 veículos, 42 veículos desse total estavam irregulares e foram recolhidos. A PRF realizou 647 testes de etilômetro, conhecidos como teste do bafômetro, com registro de autuações por alcoolemia e recusa. Radares também flagraram 62 casos de excesso de velocidade. E aí, Cleto, que chama a atenção o número de multas, 396 multas aplicadas.
0: Vamos lá para o top 5, digamos assim. Ultrapassagens proibidas foi a principal, falta de cinto de segurança, uso de celular ao volante, descumprimento do tempo de descanso por motoristas profissionais. Então, esses foram os principais fatores aqui, na verdade, é top 5, é top 4 aqui das principais multas aplicadas pela PRF. Em relação aos acidentes, foram registrados 13 acidentes, 9 pessoas feridas, 2 mortes, os casos mais graves nas BRs 174 em Porto Espiridião e 070 em Várzea Grande. No combate ao crime, a PRF registrou 7 ocorrências policiais, prendeu 5 pessoas, incluindo casos de crimes de trânsito e cumprimentos de mandados de prisão. Também teve apreensão de produtos sem documentação fiscal. A PRF reforça a importância do respeito às leis de trânsito para garantir a segurança nas rodovias.
1: Bom, e ainda falando sobre trânsito, atenção motoristas, o Detran informou o valor novo, é o novo valor da taxa do exame psicológico para habilitação. O exame passou a custar agora R$ 171,98 em todas as clínicas e também psicólogos credenciados pelo Detran. A medida entrou em vigor ontem. Segundo o órgão, a mudança cumpre uma medida judicial e já está prevista em portaria publicada no Diário Oficial do Estado. O exame psicológico é uma das etapas obrigatórias para a obtenção da Carteira Nacional de Habilitação.
0: E agora a gente traz aqui, digamos assim, um marco para a região de fronteira do Brasil com a Bolívia. A zona de processamento de exportação de Cáceres alcançou esse marco com a liberação da primeira carga de importação em seu recinto alfandegado. A operação representa o início efetivo das atividades da estrutura, um projeto esperado há mais de 30 anos e que agora começa a finalmente sair do papel. A partir deste momento, a expectativa é que novas operações de importação e exportação sejam realizadas. Isso vai ampliar a participação do Estado no comércio internacional e abrir novas oportunidades para empresas da região.
1: A ZPE de Cáceres é a primeira em funcionamento no Centro-Oeste e foi criada para atrair investimentos, estimular a instalação de indústrias voltadas à exportação e agregar mais valor ao produto, à nossa produção aqui do Estado. A expectativa também é de geração de empregos, aumento da competitividade das empresas e fortalecimento da economia regional. Com a estrutura em operação, Cáceres passa a ocupar uma posição estratégica na logística do comércio exterior brasileiro e se consolida como um importante polo de desenvolvimento para o estado. O início das operações é considerado um passo decisivo para transformar a ZPE em um novo vetor de crescimento econômico e atração de negócios para toda a região.
0: Ainda no Pantanal, famílias próximas à área de garimpo em Poconé vão ganhar casas novas. É que um relatório técnico apontou o risco estrutural nas casas onde as famílias vivem hoje. Serão 13 famílias de Poconé que vão receber novas moradias, já que eles moram nessa área de risco. A decisão foi tomada depois desse relatório apontar risco de desabamento em casas construídas próximas à antiga área de garimpo na Avenida Francisco Guia Souza, conhecida como Chico Gil. De acordo, o acordo foi firmado entre a prefeitura, a cooperativa responsável pela área e o Ministério Público. Enquanto as novas casas não ficam prontas, essas famílias vão ser retiradas e vão receber um auxílio moradia. Além da construção das moradias, a área da antiga cava de mineração está sendo fechada para reduzir os riscos. O acordo também prevê novas avaliações da Defesa Civil, de engenheiros, especialistas. Caso surjam novos riscos, outras medidas de proteção poderão ser adotadas. Ainda não há prazo definido para a entrega das novas casas.
1: Hora do intervalo. Daqui a pouco a gente volta falando para você aqui mais detalhes sobre aquele assunto que nós trouxemos ontem aqui sobre as barragens, né? Ontem nós falamos aqui sobre um relatório da Agência Nacional de Águas e Saneamento Básico que apontou 11 barragens de Mato Grosso como prioritárias para monitoramento. O que isso significa de fato? A gente foi atrás de informações e a gente traz para você daqui a pouco.

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2: 6h46.
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4: 6h49, sexta-feira. Você que está ligando o rádio agora, um excelente dia para você. Temperatura nesse momento na capital do estado, 20 graus. A máxima hoje pode alcançar os 32 na parte da tarde. E essa tem sido a mínima nas maiores cidades do nosso estado, variando entre 19 e 21 graus, com máximas também variando entre 32 e 33 graus nas maiores cidades do estado. Bom, ontem nós falamos sobre um relatório da Agência Nacional de Águas e Saneamento Básico, que apontou 11 barragens como prioritárias para monitoramento. A gente conversou com o superintendente adjunto de regulação de serviços hídricos e segurança de barragens da agência, o Rogério Menescal, para entender, gente, quais foram os critérios utilizados e os possíveis danos causados por algum acidente, né, nessas barragens. Vamos ouvir o que ele disse.
5: Os critérios básicos são altura, volume, se tem material perigoso no, acumulado no reservatório, e o dano potencial associado. Os danos são basicamente agrupados em danos, risco de perda de vidas humanas, impactos sociais, impactos econômicos e ambientais. Perda de vida humana é se a velocidade da água, o volume de água que é liberado para baixo num eventual problema com a barragem, se ele tem capacidade de matar pessoas, né? Isso é avaliado tecnicamente. Também qual é o grau de degradação ambiental que porventura venha ocorrer se essa barragem tiver um problema. A mesma coisa se a destruição de pontes, né, de infraestruturas importantes, abastecimento de água para a sociedade.
4: Muito bem. E aí tem uma outra fala dele que é sobre as medidas de prevenção. Então, foram encontrados esses riscos, né, ou pelo menos esse pedido para monitoramento dessas barragens que podem apresentar algum tipo de risco, e ele fala agora sobre quais são as medidas de prevenção que precisam ser adotadas.
5: A responsabilidade pela segurança da barragem é do proprietário. Ele então tem que ter junto a ele um responsável técnico habilitado que saiba tratar da questão da segurança e atender os requisitos da legislação, da Política Nacional de Segurança de Barragem. Então ele vai fazer o plano de segurança de barragem, todos os seus elementos componentes, e ele vai também fazer as inspeções de segurança. Nas inspeções de segurança é como se fosse na vistoria do seu carro. Você vai fazer identificar quais são os problemas, as peças que você tem que trocar. Então ele vai apontar e o proprietário tem que cumprir a troca de peças e as manutenções necessárias para que não dê problema na sua barragem. Então essas são as medidas corretivas, preventivas, né, que devem ser feitas para evitar que a barragem venha dar um problema mais adiante.
4: A Agência Nacional de Águas e Saneamento Básico reforça que esse apontamento não significa que essas barragens estão prestes a se romper. Essa classificação indica que elas precisam então de maior monitoramento e ações para reduzir esses riscos. 6h52. Profissionais das áreas ambiental, florestal e agrícola têm uma nova oportunidade de trabalho em projetos do governo federal. Estão abertas 13 vagas para consultoria em iniciativas ligadas ao Pantanal, agroecologia, inventário florestal e mercado de carbono. As oportunidades são para profissionais formados em áreas como agronomia, engenharia florestal, biologia, economia, estatística, geografia e ciências ambientais. As inscrições começam hoje e os prazos terminam entre 13 e 18 de julho, dependendo aí de cada vaga, tá? Os interessados devem cadastrar o currículo e enviar a candidatura na plataforma do Instituto Interamericano de Cooperação para a Agricultura.

0: servidores públicos em atividade não podem participar dessa seleção.
1: Bom, tá, então oportunidades para você. Agora nós vamos lá para Sorriso. Quero falar com a Beatriz Schaeffer, porque escuta só, Sorriso será palco neste fim de semana de uma das principais competições de voleibol adaptado aqui de Mato Grosso. O campeonato vai reunir atletas da melhor idade de diversos municípios. Olha só que bacana. Beatriz Schaeffer, bom dia, bem-vinda. Conta pra gente como é que vai funcionar.
2: Muito bom dia, Yasmin. Bom dia, Cleto. Isso mesmo. As disputas serão realizadas entre essa sexta-feira e domingo, reunindo equipes masculinas e femininas nas categorias mais 45, mais 58, mais 68 e mais 75 anos, adaptados para oferecer mais segurança e acessibilidade aos participantes. O voleibol da melhor idade preserva os fundamentos da modalidade tradicional, mas conta com regras específicas que incentivam a prática esportiva e reduzem o risco de lesões. Ao longo dos 3 dias de programação, atletas e delegações participarão não apenas das partidas, mas também de palestras, orientações técnicas, atividades educativas e momentos de integração. A proposta é fortalecer o esporte como uma ferramenta de inclusão social, estimular o envelhecimento ativo e também promover a troca de experiências entre participantes de diferentes municípios. E para receber essa competição, Sorriso preparou uma estrutura ampliada, acompanhando o crescimento da modalidade e o aumento no número de atletas inscritos. As partidas serão disputadas na Arena Sorriso e também no Ginásio Domingão, que receberão os confrontos durante todo o final de semana. O município também chega embalado pelos bons resultados conquistados nas últimas edições desse campeonato, consolidando-se como uma referência na organização de eventos esportivos voltados à melhor idade. Além da busca por medalhas, o encontro também reforça a importância da prática esportiva para a qualidade de vida, a saúde e a convivência social dos participantes. Uma ótima iniciativa que vai reunir muitas famílias durante esse final de semana aqui no município. Com essas informações eu me despeço, desejando uma excelente sexta-feira a todos.
0: Obrigado, Beatriz Schaeffer.
1: Obrigada, Beatriz. Que bacana, hein, Cleto? Olha só que iniciativa legal. Achei muito interessante isso, porque mostra que tem muita gente ouvindo aqui pensando, poxa vida, esse público tá melhor do que a gente.
0: 75 anos jogando vôlei.
1: E no campeonato, olha que legal, porque além de praticar atividade física, também tem essa questão da interação, do social, né? Fugir do isolamento, ter mais convívio com outras pessoas, praticar atividades físicas e também essa questão do convívio social. Muito bacana a iniciativa.
0: A Polícia Federal aponta que um grupo ligado ao banqueiro Daniel Vorcaro teria pago influenciadores digitais para publicar conteúdos contra o Banco Central nas redes sociais. Segundo a investigação, as ofertas chegavam a R$2 milhões. Nesta nova fase da Operação Compliance Zero, o ministro André Mendonça, do Supremo Tribunal Federal, autorizou buscas contra o publicitário Tiago Miranda, apontado pela PF como principal articulador do esquema. A investigação também apura suspeitas de campanhas de desinformação e intimidação de jornalistas e levantamento ilegal de dados de pessoas consideradas obstáculos aos interesses do grupo. A defesa de Tiago nega qualquer irregularidade e afirma que ele sempre atuou dentro da legalidade. As investigações continuam.
1: Bom, e o Brasil, o governo brasileiro prepara uma nova etapa de ajuda humanitária à Venezuela após os terremotos que mataram pelo menos quase 3.900 pessoas e deixaram quase 17 mil feridos, uma tragédia realmente. O presidente Luiz Inácio Lula da Silva se reuniu com ministros e assessores para defender e definir os próximos passos da operação. Ainda não há uma decisão final, mas a previsão é que o novo apoio seja alinhado às necessidades apresentadas pelo governo venezuelano. Na primeira fase da missão, o Brasil enviou 6 voos humanitários, 60 toneladas de suprimentos, purificadores de água, um hospital de campanha e equipes da Marinha, bombeiros, defesa civil e Agência Nacional de Telecomunicações. O governo também estuda ampliar a ajuda a Cuba diante do agravamento da crise humanitária e dos recentes apagões lá no país. A definição das novas ações deve ocorrer nos próximos dias.
0: Donald Trump demitiu 3 últimos integrantes da Comissão de Assistência Eleitoral dos Estados Unidos. que é o órgão federal que dá suporte à organização das eleições no país. A decisão foi tomada há poucos meses das eleições legislativas marcadas para novembro, quando os americanos renovam toda a Câmara dos Deputados e parte do Senado. A Casa Branca afirmou que a mudança faz parte dos esforços para garantir a segurança do processo eleitoral. Já críticos da medida dizem que a decisão pode aumentar a preocupação com uma possível interferência política. Criada em 2002, a comissão certifica sistemas de votação, orienta as autoridades eleitorais dos 50 estados americanos. Ainda não há definição sobre quando os novos integrantes vão ser nomeados.
1: Intervalo agora, você de Sorriso e Rondonópolis, você fica agora com o seu jornal local, e você aqui da região de Cuiabá, você de Cáceres, você continua com a gente por aqui, tá bom? Daqui a pouco tem mais informações para você no seu rádio.

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0: São 7:02. Bem-vindos ao Primeira Página aqui pelo 89.3. Obrigada pela sua companhia. Uma ótima sexta-feira. Eu sou Beatriz Schaefer e sigo com vocês até as 8 horas da manhã desse dia 10 de julho, trazendo as principais notícias e informações de Sorriso e região. Meu companheiro Fabiano Lins nos trabalhos técnicos, agradecendo a sua companhia e audiência, para você que está indo para o trabalho, para você que nos acompanha do rádio, de casa ou no seu carro, para você que está curtindo as férias escolares, nosso muito obrigada pela sua audiência também. Você pode nos acompanhar através do portal Primeira Página ou do nosso aplicativo, que você pode baixar aí no seu celular. A partir de agora, os principais destaques de Sorriso e região.
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0: Empregabilidade. Cine de Sorriso encerra a semana com mais de 80 vagas de emprego e salários de até R$8.000. Autoridades acompanham o avanço das obras de duplicação da BR-163 em vistoria técnica. Falta de água volta a gerar reclamações nos bairros Copenhague e Veneza, aqui em Sorriso. Liquida CDL promete um domingo de grandes descontos e lazer para toda a família sorrisense. Confira também os principais eventos, competições esportivas e opções de lazer que estão na agenda do final de semana. E ainda uma entrevista ao vivo com representantes do Clube Amigos da Terra aqui de Sorriso sobre o Fórum Mulheres do Campo, que está com inscrições abertas. Essas e outras notícias, agora, aqui no Primeira Página.
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0: Olá, muito bom dia mais uma vez, muito obrigada pela sua companhia e audiência. São 7:04 dessa sexta-feira. A gente começa repercutindo segurança pública. Em mais um episódio de violência com possível envolvimento de facções criminosas, Sorriso registrou um novo homicídio no final da tarde de quarta-feira. Um homem identificado como Irenildo Vaz da Silva, de 27 anos, foi morto a tiros na Avenida Lions Club, no bairro Novos Campos. Segundo testemunhas, uma motocicleta teria passado pelo local e os ocupantes efetuados disparos. A vítima chegou a ser socorrida, encaminhada ao Hospital Regional de Sorriso, mas não resistiu aos ferimentos, conforme o que destacaram os militares do Corpo de Bombeiros que atenderam essa ocorrência. A equipe até tentou reanimar o homem, que foi atingido por diversos disparos de arma de fogo, mas infelizmente não conseguiu. Esse crime é um caso investigado pelas forças de segurança e reforça o alerta para disputa de envolvimentos de grupos criminosos aqui em Sorriso. E para falar desse enfrentamento, as facções e as ações que a Polícia Militar vem desempenhando, nós conversamos com o adjunto do 12º Batalhão da Polícia Militar aqui de Sorriso, o Tenente-Coronel Inácio de Moraes, que traz mais informações de tudo que a polícia vem fazendo para coibir esse tipo de crime. Vamos ouvi-lo.
2: Fomos acionados, né? Relatando que a vítima havia sido alvejada por diversos disparos de arma de fogo. As equipes policiais, então, deslocaram até o local. Lá diligenciando, já se depararam com a vítima ali, sendo socorrida pela equipe do resgate. Contudo, a vítima não resistiu aos ferimentos e veio óbito no hospital. Ali em diligência, nós constatamos ali que a vítima tinha envolvimento com o tráfico de droga, envolvimento com facções criminosas. E é o que tudo indica, aparentemente, o crime foi cometido em virtude do envolvimento dele com facções criminosas. Estamos em diligências, né? Já temos algumas informações aí, nós estamos buscando maiores detalhes, nós já estamos conversando aí também com a Polícia Civil, que também já iniciou as investigações, para que nós possamos chegar ao autor desse fato. Nós contamos hoje com reforços aí da Força Tática de Sinop, reforços aqui dos policiais aqui de Sorriso, nós aumentamos o efetivo na rua, bem como da Força Tática aqui de Sorriso e do Grupo RAI, onde a Polícia Militar está realizando ações aí preventivas aí e ostensivas para que a gente possa fazer a detenção desses autores desses fatos.
0: A gente vem acompanhando o trabalho da polícia, infelizmente, nos últimos dias, aproximadamente 3 crimes no mesmo modus operandi são situações envolvendo facções criminosas. E a gente torce e também pede a segurança pública de toda a população, de modo geral, aqui no município. A gente segue falando de trânsito, de logística e de obras. Na manhã de ontem, as obras de duplicação da BR-163 entre Cuiabá e Sinop passaram por uma vistoria técnica que reuniu autoridades e representantes de diversos órgãos para acompanhar de perto o andamento dos serviços executados pela nova Rota do Oeste. A iniciativa teve como foco a transparência e o monitoramento da execução de uma das principais obras de infraestrutura em andamento no estado. Ao longo do percurso, a comitiva visitou canteiros de obras, usinas de produção de asfalto, pontes, viadutos e trechos em duplicação. Também foram apresentados os processos construídos, os padrões de qualidade e as soluções de engenharia adotadas pela concessionária durante a execução do contrato de concessão. A vistoria contou com a participação de representantes da Agência Nacional de Transporte Terrestre, Assembleia Legislativa de Mato Grosso, Tribunal de Contas, PNDS, SINFRA, representantes da Universidade Federal de Mato Grosso, OAB Mato Grosso, Conselho de Administração da Nova Rota do Oeste, prefeitos e autoridades locais e alguns também da região norte do estado, a ProSoja, entre outras instituições, reforçando o acompanhamento técnico e institucional das obras da BR-163, que com certeza trará muito desenvolvimento para nossa região. Ainda falando de trânsito, quem usa motocicleta deve se atentar às novas regras para capacetes. Desde o dia 1º, entrou em vigor uma nova regra do Instituto Nacional de Metrologia, Qualidade e Tecnologia, que é o Inmetro, que muda a certificação dos capacetes comercializados em todo o país. E para você, motociclista, que tem dúvidas, a Clara Lucite preparou uma reportagem especial que explica todas essas mudanças. Vamos ouvir.
3: Agora, todos os capacetes novos comercializados no Brasil devem sair de fábrica com o selo de identificação da conformidade em formato digital com QR Code. O selo físico tradicional foi substituído, mas os requisitos técnicos de segurança permanecem os mesmos. Mas atenção, o motociclista que já possui o capacete certificado não precisa trocá-lo. A nova regra vale apenas para capacetes novos fabricados ou importados a partir da vigência da norma. Também é importante verificar a autenticidade do produto, escaneando o QR Code com o celular para verificar as informações do fabricante e da certificação, principalmente em caso de suspeita. Além disso, o capacete deve estar em perfeito estado de conservação, sem avarias que possam comprometer a segurança. O major Sandro Lúcio, da Polícia Militar, falou também sobre a fiscalização.
4: Na fiscalização, a Polícia Militar vai verificar o selo digital, a autenticidade pelo QR Code, a conservação do capacete e o cumprimento das demais regras do CONTRAN.
3: De acordo com o Inmetro, a mudança busca aumentar a segurança dos consumidores, ampliar a transparência no processo de certificação e combater a comercialização de produtos falsificados. Clara Lucite para o Primeira Página.
0: Tá aí, mudanças importantes, é preciso se atentar às novas regras. E lembrar que final de semana está chegando, no trânsito muita prudência, quem beber não dirige. E é claro, respeitar a sinalização para evitar aquelas tragédias, aquelas situações corriqueiras do final de semana. São 7:10, mais uma vez um bom dia para você que está aqui com a gente no Primeira Página, que está aqui comigo em especial nessa sexta-feira. Eu já te convido a mandar sua mensagem, o seu bom dia, sua opinião ou algum problema que esteja acontecendo aí no seu bairro. Se tem flagrante ou denúncia, já sabe, manda para o 66996750551. Anota aí que eu vou repetir. O contato é o 66996750551. Estou esperando a sua mensagem. São 7:10 e após várias reclamações de moradores, os bairros Copenhague e Veneza, aqui em Sorriso, voltaram a enfrentar problemas de abastecimento de água nessa semana. Segundo relatos encaminhados à nossa equipe, a instabilidade no fornecimento já vinha acontecendo há cerca de 5 dias, com períodos de baixa pressão e até mesmo de falta de água, prejudicando a rotina das famílias. E para quem vive esse problema sabe o quanto é complicado, tanto de transtorno. Em uma nota, a água de Sorriso informou que a situação está relacionada a uma manutenção emergencial em uma rede de distribuição aqui em Sorriso. E conforme a concessionária, o serviço pode causar uma baixa pressão nos dois bairros e a previsão é que o abastecimento seja normalizado de forma gradativa a partir de 12 horas após essa manutenção, conforme a pressurização da rede. A empresa pediu a compreensão dos moradores durante esse período de ajustes e reforçou a orientação para o consumo consciente, evitando desperdícios e até que seja normalizada toda a situação. Em caso de dúvidas ou solicitações, a população pode entrar em contato pelo 0800-647-6060, que também funciona pelo WhatsApp ou pelo aplicativo Águas App. Então, para você que está enfrentando esses problemas com a baixa pressão da água, ou até mesmo a falta da água, um pouco de paciência foi o que pediu a concessionária que administra aqui a abastecimento de água e também de abastecimento nas casas, nas residências. A gente sabe que é um problema sério. Se persistir, você tem sim todo o direito de reclamar e mandar sua mensagem aqui pra gente. E mesmo com o final de semana chegando, ainda há boas oportunidades para quem busca uma colocação no mercado de trabalho. É isso mesmo. A semana acabou, mas as oportunidades não. O Sistema Nacional de Emprego, o Sine aqui de Sorriso, está com 86 vagas abertas em diferentes áreas, com salários que variam de R$ 1.600 até R$ 8.000, além, é claro, de benefícios para as empresas, pelas empresas contratantes. Então, esse recado é para você que está precisando, que está querendo mudar de recolocação no mercado de trabalho. As maiores demandas estão concentradas nos setores de indústria e transporte, mas há vaga também para operador de processos de produção, balanceiro, auxiliar de linha de produção, ajudante de obras, carreteiro, caminhoneiro e pedreiro. Entre outras funções, também existem oportunidades para cargos técnicos, administrativos e também na área de serviços. Principalmente nesse momento que há um grande evento se aproximando aqui da cidade, então é preciso sim de muita mão de obra qualificada. Os interessados devem procurar a unidade do Sine aqui em Sorriso para conferir os requisitos de cada vaga e, é claro, realizar o seu cadastro e encaminhamento. Vale lembrar que as oportunidades podem ser preenchidas a qualquer momento, por isso, a orientação é não deixar para a última hora e aproveitar as chances de ingressar ou retornar ao mercado de trabalho. Lembrando que no Ganha Tempo, a Sine, aqui na região central e também na região, na zona leste aqui de Sorriso, para que toda a população seja atendida e possa usufruir dessas oportunidades. E olha só, a expectativa é de grande movimentação neste domingo durante a 23ª edição da Liquida CDL aqui em Sorriso. Além das ofertas e diversos segmentos do comércio, o evento também contará com praça de alimentação, espaço infantil e atrações para toda a família, transformando a tradicional feira de liquidação em uma opção de lazer para moradores de toda a região. Ou seja, um domingo agradável, tempo fresco, você vai chegar lá, vai ter uma área kids, vai ter espaço para alimentação e ainda para fazer as suas compras. O presidente da Câmara de Dirigentes Lojistas aqui de Sorriso, Paulo Silvestro, destacou que essa nova estrutura montada no estabelecimento aos fundos do estádio municipal, que ela, essa feira ela é realizada geralmente à frente do estádio, mas dessa vez é aos fundos, e oferece mais conforto para os expositores e também para os visitantes. Segundo ele, serão 12 horas de programação, reunindo compras, gastronomia e entretenimento para toda a família. Vamos ouvir o presidente da CDL.
5: É o 23º ano que a gente organiza, né, os lojistas para a feira de liquidação. A gente fazia na Praça da Juventude, depois foi para a Avenida, fizemos na frente do estádio municipal e agora estamos aqui no estacionamento, aos fundos do estádio municipal. É um ambiente maior, ele possibilita, né, uma estrutura melhor para a gente organizar e a gente espera que um grande fluxo nesse domingo agora, dia 12, das 8 da manhã até as 20 horas da noite. Então são 12 horas aí, queima de liquidação. Seja nos produtos do varejo, como calças, camisas, roupa, confecção, enfim, cintos, acessórios, né? Roupas de ginástica. Então é uma série, né, de produtos aqui em liquidação e temos também serviços, mobiliárias, serviços de educação, né? A feira de liquidação está tomando essa proporção, né? Esse evento, as pessoas querem também trazer outros produtos. A exemplo, como nós vamos ter aqui a praça de alimentação, que é um ambiente dos food truck, dos MEI, né, dessas empresas que trazem alimentação, vai ter chopp, vai ter churrasco, vai ter almoço. Então, é um domingo, é uma oportunidade das famílias virem almoçar aqui com a gente, aproveitar, né, esse momento. Chama as crianças, nós vamos ter playground aqui para as crianças, com entretenimentos, pula-pula, escorregador, algodão doce, picolé para as crianças, de graça, pipoca. Então, vai ser realmente um domingo que a gente vai confraternizar aqui com toda a família.
0: Tá aí, com certeza iremos marcar presença, prestigiar o comércio local, ver o que tem de estoque, quais são as condições especiais. E é um momento para aproveitar e confraternizar, como disse Paulo Silvestro, presidente da CDL. Toda a população está convidada. Se você não pode ir um pouco mais cedo, vai durante a tarde, aproveita, faz as suas compras e, é claro, dá uma inflada ali na economia local do nosso comércio, dos nossos comerciantes e empresários. Agora são 7:16. Vamos pro primeiro intervalo, Fabiano? O que você acha? Vamos subir a vinheta e já a gente volta com uma entrevista com as meninas do CAT, Clube Amigos da Terra. Cristina Delicato e Andréa de Souza estarão ao vivo falando sobre o 13º Fórum Regional de Mulheres do Campo. Esse que é um evento tradicional, reúne muitas agricultoras, produtoras da agricultura familiar aqui da nossa região. E já todos os detalhes aqui no Primeira Página.

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1: O dólar fechou em queda sobre o real ontem. A moeda norte-americana registrou um recuo de 0,50% e é vendida a R$ 5,12. O principal índice da Bolsa Paulista fechou em alta. O Ibovespa subiu 1,22%. E nos Estados Unidos, o índice Dow Jones Industrial fechou ontem em alta de 0,27%. O Nasdaq também avançou 1,30%.
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6: 7:19.
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0: São 7h21, o Primeira Página está de volta e de praxe. A gente vai falar um pouquinho sobre economia. O Ministério Público do Trabalho em Mato Grosso abriu inscrições para o cadastramento de entidades e órgãos públicos interessados em receber recursos de multas e também de indenizações trabalhistas. E para você, empresário, que tem dúvidas, a Clara Lucite te explica tudo agora.
1: O chamamento contempla pessoas jurídicas de direito privado sem fins lucrativos, além de órgãos públicos federais, estaduais, distritais e municipais. A procuradora-chefe do Ministério Público do Trabalho de Mato Grosso, Thailise Zafani, explica como participar.
2: Esses recursos que podem ser destinados para projetos sociais, eles são decorrentes de ações civis públicas, em que há condenação. E aí há uma condenação chamada dano moral coletivo, que fica vinculada a um processo judicial, e são esses valores que a lei permite que seja destinada à recomposição dos bens lesados, é o termo utilizado pela lei. Esse cadastro pode ser feito por instituições que atuem, a lei diz que tem que ter pertinência temática, ou seja, tem que ter uma relação com o mundo do trabalho. No nosso site tem a relação dos documentos que são necessários, a instituição tem que estar em funcionamento há pelo menos 3 anos, tem que ter um interesse público e desenvolver projetos sociais que de algum modo estejam relacionados a esse mundo do trabalho. Primeiro passo, existe uma comissão formada pelo Ministério Público do Trabalho, Tribunal Regional do Trabalho e a OAB como representante da sociedade civil, chama Comissões de Ações Afirmativas. Isso funciona lá no Tribunal Regional do Trabalho. E essa comissão avalia os projetos para verificar até mesmo a relevância, se existe uma pertinência com o mundo do trabalho, então decide se haverá destinação e inclusive o valor também.
1: As entidades interessadas deverão realizar o cadastro por meio da plataforma eletrônica do Ministério Público do Trabalho, utilizando uma conta gov.br com nível prata ou acima, além de apresentar a documentação pedida no edital. Mas atenção, o Ministério Público do Trabalho lembra que a aprovação no cadastro não garante o recebimento dos recursos. Clara Lucite para o Primeira Página.
0: Tá aí, informações importantes com a Clara Lucite. A gente lembra que o governo federal mudou as regras para o cálculo das parcelas do Minha Casa Minha Vida. Para você que tem aquele sonho da casa própria, a nova portaria já está em vigor e beneficia principalmente as famílias de menor renda atendidas pela modalidade subsidiada pelo programa. A principal mudança é a atualização da faixa de renda. Agora, famílias com renda mensal de até R$ 1.621 vão pagar parcelas equivalentes a 10% da renda, respeitando o valor mínimo de R$ 80. Antes, esse limite era no valor de R$ 1.412. E para quem tem renda a partir de R$ 1.621,01, continua a cobrança de 15% da renda familiar. A diferença é que o abatimento no cálculo da parcela passa a ser de R$ 70,60, que era o valor anterior, para R$ 81,05. O tempo de pagamento permanece o mesmo, com prestações durante 60 meses. Na prática, mais famílias passam a se adequar, né, a passar a participar dessa faixa de menor contribuição, sem mudança nos percentuais já previstos no programa. E para você que sonha com a casa própria, aquele imóvel, apartamento, uma casa, busca o seu banco, busca tirar essas dúvidas e conseguir se adequar para realizar esse sonho. Mais informações lá no primeirapagina.com.br/MT. 7h24, agora sim é a hora da nossa entrevista ao vivo e eu tenho o prazer de receber aqui no nosso estúdio a Cristina Delicato e também a Andréia de Souza do CAT, Clube Amigos da Terra, que é esse clube muito amigos, é muito querido aqui em Sorriso, que tem uma participação muito atuante e que a gente vai falar de vários assuntos, entre eles agronegócio, agricultura familiar e, é claro, sustentabilidade, que é um dos grandes pilares, é claro, do CAT. Cris, muito bom dia. Andréia, muito bom dia. Sejam bem-vindas ao Primeira Página.
3: Bom dia, Beatriz. Bom dia, ouvintes da rádio. É uma honra estarmos aqui mais uma vez.
4: Bom dia, Beatriz. Bom dia a todos os ouvintes. Obrigado pela oportunidade de estar aqui novamente.
0: Eu quem agradeço. E agora a gente fala do assunto da vez. A gente fala do Fórum de Mulheres, que vai reunir grandes nomes, vai reunir produtoras, agricultoras da agricultura familiar e, é claro, autoridades aqui em Sorriso. E a gente já vai para a 13ª edição do Fórum Regional Mulheres do Campo. Isso mesmo, Cris?
3: Exatamente. Já são praticamente 13 anos realizando esse fórum. Então, é um evento que nós tomamos como um evento prioridade, né, do CAT, juntamente com as atividades que nós realizamos extra-fórum durante todo o ano aqui em Sorriso e região.
0: E é um fórum que é pensado durante muito tempo para que em agosto ele seja executado com maestria e sucesso.
3: Sim, nós quando fazemos a edição anterior, nós já prevemos a próxima edição para a mesma época, né? Mudamos para agosto, tem 3 edições, que ele era realizado em outubro. E agora ele ficou em agosto devido a outros eventos que estavam acontecendo na região, na mesma época. Então a gente achou melhor nós termos um mês dedicado aí para o CAT e para as mulheres que fazem parte dos nossos projetos, de nossas ideias e seguem o que nós pensamos, né?
0: E houve uma aceitação, já está no calendário de Sorriso esse evento sempre em agosto, reunindo a expectativa de mais ou menos 400 mulheres.
3: Sim, já está na agenda, a prefeitura é nossa parceira, também colocou tá na agenda do município. E nossa expectativa é 400 mulheres presentes no evento.
0: Andréia, que está aqui conosco também, trabalha bastante nesse fórum. Andréia, quais são as expectativas? As mulheres já estão ansiosas, já estão pensando no que falar, no que debater e quais ideias trazerem aqui para o fórum?
4: Com certeza, né? Como a Cris falou, acabou a edição de 2025, a gente já estava pensando aí na edição de 2026 e é sempre pensado, né, em construir uma programação que seja cheia de experiência, de informações, né? A gente vem aí trazendo sempre o protagonismo feminino, o empreendedorismo feminino rural, né? Esse ano a gente está aí com um tema Saberes que Conectam, então a gente quer conectar as mulheres do campo com as mulheres da cidade, e aí a gente traz uma palestrante trazendo esse empoderamento da mulher e também traz cases de sucesso, né, da agricultura familiar para mostrar para as outras mulheres que existe sucesso no campo, que existe, né, esse protagonismo feminino. Então, é bem interessante, né? Porque é um momento de troca e com certeza está na agenda da mulherada, viu? E não só de Sorriso, se tornou, né, um fórum regional. Então, a gente já tem aí mobilizado vários municípios aqui da região. Boa Esperança, Vera, Novo Biratã, Feliz Natal. Então, assim, a expectativa é de 400 mulheres. A gente está até pensando, né, se vai caber todo mundo.
0: Eu sempre tive o prazer de participar, principalmente nessas últimas edições, e é uma espécie de reencontro. Além de falar do protagonismo, né, além de falar do que está acontecendo, do que pode trazer benefícios, iniciativas, é também um momento dessas mulheres falarem um pouco abertamente sobre a rotina delas. São mulheres muito fortes.
4: Sim, porque elas se identificam, né? Elas chegam lá e ela vê aquela mulher falar que não foi fácil, que, né, que nenhum processo é fácil, e nenhuma questão de trabalho, né? E aí ela se identifica porque ela vê que ela não está sozinha. Então elas se unem, elas se espelham em outras mulheres. Tem pessoas que foram no fórum e melhoraram, né? Porque foram lá e viram um case de sucesso, uma forma que ela poderia se reinventar.
0: Cris, eu poderia citar vários nomes e talvez até esqueça. Tem a Rita, tem a Elisandra, tem a Elisane, tem a Natália Seidel. Tem muitas mulheres protagonistas aqui no nosso município e que são exemplo para toda a região. Esses cases de sucesso, assuntos de estratégia, planos para o futuro, tudo isso é discutido no fórum nessa tarde de confraternização e aprendizado.
3: Sim, tudo é discutido. Você citou aí mulheres, né, que já estão com o CAT já há algum tempo, né, participando dos nossos projetos. E assim, é visível o quanto os projetos, o quanto o que foi realizado, que foi implantado na cabeça de cada uma delas, né, contribuiu para a evolução do trabalho delas. E hoje, como a gente fala, a gente está sempre na temática atual. Então, hoje se fala, não é mais só sustentável, regenerativo. O regenerativo é tudo que é focado em baixa emissão de carbono. E nós estamos nessa agenda faz muito tempo, né? Ela só vai mudando de nome, né? Então, essa também tem essa importância de a gente estar colocando que elas estão nessa agenda. Faz tempo, elas não estão desatualizadas. Então, todo esse trabalho que vem sendo feito, ele tem contribuído não só para a vida pessoal delas, mas nós estamos protegendo o nosso meio ambiente, nós estamos nessa agenda aí de emissões, né, de baixa emissão, nessa agenda das mudanças climáticas, e isso aí é, assim, para o Cátio, né, e para o nosso grupo é fundamental ter essa visão.
0: Ô Cris, mesmo para aquela mulher que não tem um envolvimento direto com a agricultura familiar, por exemplo, uma ouvinte que esteja nos acompanhando e tenha curiosidade de saber, de compartilhar ou de ouvir, ou mesmo uma programação diferente, pode participar desse evento?
3: Pode, deve, porque na verdade quando a gente fala em saberes que conectam, né, é uma palavra de uma delas muda a essência da outra que está assistindo. E ela também tem a oportunidade de estar passando o que ela pensa para quem está no evento, né? Tanto é um exemplo do ano passado, que juntamente com a Caiozimara, com a equipe da BPW, nós montamos uma pesquisa para levantar qual que é a demanda, o que nós precisamos mudar. Né? Então nós já temos esse documento que vai ser apresentado, e mais do que um documento, nós já temos já o que já foi feito para muitas pessoas, né? Então tudo que está ali, o CAT já tem já, opa, tem aqui, queria resultado. E quem ainda não está nessa agenda tem que entrar.
0: Muito legal. A gente fala muito de sucessão familiar, a gente fala de liderança. E há um fenômeno que tem acontecido nos últimos anos, que é a mulher liderando o seu negócio, principalmente no segmento do agronegócio, agricultura familiar. E esse fórum, ele tem a ver com essa realidade, com esse boom, né, da mulher entendendo que ela pode administrar, sim, uma propriedade, que ela pode ter sucesso e que ela pode influenciar outras mulheres, Andréia?
4: Com certeza, né? Até porque quando a gente traz na programação mulheres para falar sobre seus casos de sucesso, 100% delas estão à frente das pequenas propriedades ou das grandes propriedades, né? Então, sim, é para reforçar que a mulher, sim, pode estar nessa liderança, pode, sim, estar nesse protagonismo, né? Como a Cris citou muito bem, sempre trabalhando dentro dessa sustentabilidade dentro da propriedade. A gente sabe que a mulher tem esse cuidado, né? E principalmente essas que estão nos nossos projetos.
0: Cris, a gente também tem falado de outras iniciativas do Clube Amigos da Terra, né? Tem outros eventos, outros cursos, capacitações que vocês têm trabalhado. Um deles é o Plantio Direto, que também tem muito a ver com aprendizado e ensinamento para essas mulheres.
3: O Plantio Direto é a essência do CAT. Eu digo que lá em 2002 nós chegamos com esse compromisso, né, de estar mobilizando e trazendo informação através da Associação de Plantio Direto, Federação de Plantio Direto, no qual o CAT tem a sua base, né? O plantio direto, ele é fundamental não só para soja, para milho, até mesmo para agricultura familiar. Porque essa palhada, né? Essa sustentabilidade, vamos falar aqui, que essa biologia, né, usando a palha, o que você mantém o seu solo vivo. Nós precisamos de um solo vivo e para isso nós temos que ter matéria orgânica. Então os produtores precisam cada dia mais evoluir, pensar nisso e melhorar o seu sistema, porque não é só palha, né? É o sistema. Então você tem uma rotação de culturas que tem que ser usada. Então essa informação a gente tenta transferir aí pros produtores, né? E para que todos também comecem a abrir um pouquinho mais os olhos, né? Porque não é produzir hoje, é produzir para o futuro, é pensar no futuro. Porque se nós não cuidarmos bem do nosso solo hoje, não vou falar daqui 20, 30, vamos dizer assim, para as futuras gerações, nós não vamos ter solo.
0: E a palavra da vez é sustentabilidade.
3: É regenerativo agora. Né? Agricultura regenerativa, né? Que é a sustentabilidade, que ela vem ainda com mais critérios que são cobrados, que tem muito a ver, inclusive, com o selo da agricultura familiar, no qual nós cobramos alguns itens que ele vem de encontro com a agricultura regenerativa. A certificação da soja que a gente faz também vem de encontro com a agricultura regenerativa. Então, essa pauta aí, o CAT tem desenvolvido, tem trabalhado já há anos com os nossos produtores, e eu falo que não é só na lavoura, até mesmo dentro da nossa casa, nós temos que ser regenerativo, né? Temos que separar nosso lixo, nós temos que usar menos água, nós temos que contar com a tecnologia.
0: A verdade é que está todo mundo muito preocupado com o futuro, né? Com essa geração que vem aí, será que vai ter a mesma qualidade de vida que a gente está tendo?
3: Isso vai ser uma incógnita, né? Porque eu falo, minha mãe sempre me ensinou esses princípios, né? Separar o lixo, aqui é o lixo seco, eu falo que eu sou até a maluca do lixo já, né? Porque, né, a gente brinca, mas isso é muito sério, isso aí é uma coisa que tem que estar, como é que fala? Já dentro de...
0: Cultural.
3: Cultural, né? Exato.
0: Exatamente.
3: Então, por isso mesmo que, ó, quantos anos que o CAT já conversa com as crianças, né? São mais de 140 mil crianças que participaram dos nossos... tiveram algum contato com um dos nossos projetos e o lixo e outras pautas como o solo vivo estão sempre na agenda.
0: Muito bom falar sobre esse assunto que vai também ter, ser debatido no fórum. Andréia, e para as mulheres que querem participar, conta pra gente qual é a data, onde vai ser e o principal, é gratuito a participação para todas essas mulheres, para prestigiar, para encontrar amigas, para conhecer outras mulheres influentes aqui em Sorriso.
4: O evento é gratuito. Estão todas convidadas, mulheres da cidade, mulheres da agricultura familiar, mulheres curiosas, podem ir, vocês serão muito bem recebidas. Coloca na agenda de vocês, dia 26 de agosto, a partir das 1h, vai ter uma exposição, então a gente vai começar com essa exposição, tá bom? De produtos da agricultura familiar, de empreendedoras do município. Vai ser lá no Centro de Eventos Ari José Riede.
0: Espaço amplo.
4: Isso, lá no Auditório Magesse. Para você fazer a sua inscrição, você pode entrar pelo site do CAT Sorriso. Lá tem o link de inscrição. Ou pode procurar o nosso Instagram também, CAT Sorriso. Ou entrar nos nossos contatos, né? Que é o 66-3544-3379.
0: E até a data do evento a gente vai trazer mais detalhes, vai falar quem são as palestrantes, as participantes, e você que está aí em casa ouvindo vai ter o prazer de saber de toda a programação e poder participar desse fórum. Meninas, eu gostaria de agradecer mais uma vez a presença de vocês, que o Fórum Regional das Mulheres do Campo seja mais uma vez um grande sucesso. Muito obrigada e um bom final de semana.
4: Obrigada.
3: Obrigada, Beatriz.
0: Fabiano Lins, vamos para o intervalo, daqui a pouquinho a gente volta com mais informações e notícias do agronegócio. Hoje é sexta-feira, tem o Talendo Quê e muito mais, você vai acompanhar também a agenda cultural e esportiva do final de semana na capital nacional do agronegócio.

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1: Em Sorriso, a soja encerrou com alta no preço. A saca do grão está sendo vendida a R$112,10. Já o valor do milho também registrou alta e é vendido a R$57 a saca. A roupa do algodão registrou alta e a pluma é negociada a R$120,78 a saca. Já a arroba do boi registrou uma leve queda, sendo comercializada a R$313,60. Esses são dados obtidos pelo INEA, o Instituto Mato Grossense de Economia Agropecuária.
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0: Voltamos e agora é para falar de assunto importante. As chuvas acabaram, o tempo seco, a vegetação ressecada aumentam os riscos de incêndio nessa época do ano. Além, é claro, de danos ao meio ambiente, as queimadas podem gerar multas e colocar vidas em risco. A gente vai acompanhar uma reportagem da Fernanda Piva. É muito importante falar desse assunto para que as pessoas tenham conscientização de que queimada é crime e coloca a saúde de todos em risco.
1: A estiagem já começa a mudar o cenário em diversas regiões e acende um alerta para o aumento das queimadas. Nessa época do ano, a baixa umidade do ar, as altas temperaturas e a vegetação seca criam as condições ideais para que o fogo se espalhe rapidamente, principalmente em terrenos baldios e áreas de matas próximas aos bairros. De acordo com a segunda tenente Anne Caroline, do Corpo de Bombeiro Militar, um pequeno foco de incêndio pode se transformar em uma ocorrência de grandes proporções em poucos minutos, ameaçando residências, animais e a própria população.
2: Estamos num período proibitivo das queimadas e esse é um momento que exige responsabilidade, cuidado e consciência coletiva. Durante a estiagem, o tempo seco, a baixa umidade, os ventos e o acúmulo de vegetação seca fazem com que qualquer pequena chama possa se transformar rapidamente em um incêndio de grandes proporções. Por isso, é proibido colocar fogo para limpar terrenos, quintais, lixo, folhas, pastagens ou qualquer área com vegetação.
1: Além do risco de propagação do fogo, provocar queimadas também pode pesar no bolso. A legislação prevê penalidades para quem coloca fogo em áreas urbanas ou rurais de forma irregular, sem contar a responsabilização pelos danos causados ao patrimônio, à vegetação e à saúde da população.
2: Além do risco à vida e ao meio ambiente, o uso irregular do fogo pode gerar responsabilização e aplicação de multas conforme a legislação vigente. O mesmo alerta vale para os proprietários de terrenos baldios ou imóveis com mato alto, lixo acumulado e material seco. Manter o terreno limpo e seguro é obrigação do proprietário. Terrenos sujos, que representam risco à vizinhança e podem resultar em notificação e multa aos responsáveis, devem ser observados e os responsáveis ficarem atentos.
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0: Para essa sexta-feira, um dia bem tranquilo, temperatura amena, a mínima registrada foi de 19 graus e a máxima pode chegar a 33 graus. Manhã predominantemente ensolarada, 23 graus na capital nacional do agronegócio. Sexta-feira é dia de quê? Dia de reunir a família, reunir os amigos, para comer alguma coisa gostosa. E hoje é o dia de comemoração para amantes de uma paixão nacional e, quiçá, mundial, a pizza. E para celebrar essa data tão saborosa, o Fabrício Baldini preparou uma reportagem que mostra a trajetória desse prato pelo mundo e como o mercado de pizzaria segue em expansão aqui em Mato Grosso. E quem não gosta de uma boa pizza, não é mesmo? Vamos lá, Fabrício, vamos ouvir essa reportagem especial.

Vamos lá com a. Vamos lá com o dia da pizza? A gente já traz essa matéria especial para vocês, então vamos falar da agenda do final de semana.

0: Ela começou muito antes da Itália. Povos da antiguidade, como egípcios, hebreus e gregos, já preparavam massas finas com azeite, ervas e queijos. Foi em Nápoles, no sul da Itália, que a receita ganhou a versão mais parecida com que a conhecemos hoje. A chegada do tomate, vindo das Américas, mudou a receita para sempre. Em 1889, nasceu a pizza Marguerita, criada em homenagem à rainha Marguerita. No Brasil, a pizza desembarcou com os imigrantes italianos no início do século XX, conquistou São Paulo e depois todo o país. Hoje, o setor tem motivos para comemorar. Segundo a Associação de Pizzarias Unidas do Brasil, entre janeiro e maio de 2026, o Brasil ganhou quase 2.000 novas pizzarias. O crescimento foi de mais de 6% em relação ao mesmo período do ano passado. Em Mato Grosso, o mercado também segue aquecido. O estado tem 736 pizzarias em funcionamento e concentra cerca de 21% dos estabelecimentos do Centro-Oeste. Só em 2025 foram produzidas mais de 18,5 milhões de pizzas, uma média superior a 50 mil unidades por dia. Segundo Renato Neder, dono de uma rede especializada em pizzas e esfirras, o consumo do prato também tem se modificado.
1: Que as pessoas elas estão também entendendo a pizza não só como um prato simples, pode ser entendido também como um prato mais sofisticado. E aí elas começam a prestar atenção na fermentação, né? Fermentação mais longa.
2: No Brasil também tem uma coisa diferente, a pizza é uma comida noturna. Na Itália eles comem no almoço. Pizza aqui agora começou. A gente vende algumas durante o almoço, mas não é muito. Mas tem vendido. Essa geração mais jovem, ela entende a pizza de uma forma diferente que a geração mais antiga.
0: Para Luiz Gustavo Galvão, dono de uma pizzaria, o diferencial está

Thales Lessa com o Diego e Vitor Hugo. Sim. Que pena, 10 minutos faltando aqui para as 9 da manhã. Só lembrando que daqui a pouquinho tem sorteio, tá? Hoje o ditado popular recebe o show Gabriel Marcolan em férias. E eu tenho um par de ingresso feminino para você curtir esse sextou do seu jeito. Dois fãs com acompanhante. Daqui a pouquinho, tá? Lembrando que o ingresso é feminino, é para mulherada. Os homens podem participar sem problema nenhum. Só que vai ter que presentear alguém. Namorada, esposa, prima, irmã, amiga. Manda pra cá seu nome completo com o telefone, tá aqui no nosso WhatsApp, dizendo que você quer concorrer aí ao par de ingresso do show Gabriel Marcolan em férias, tá? 669-9675-0551. Já já tem sorteio no final dessa primeira hora.

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2: É o Sorrinote chegando aqui na programação para parabenizar aqui os famosos, as celebridades, os fãs da Centro-América que hoje completam mais um ano de vida nessa sexta-feira, dia 10 de julho. Parabéns para Cláudia Leite, cantora, nascida em São Gonçalo em 1980. Parabéns também para o Dalton Vick, ator nascido no Rio de Janeiro em 1964. Parabéns para você, ouvinte fã, que hoje também está completando mais um ano de vida.
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0: verdadeiro clássico da música popular brasileira. Não existe pecado ao sul do Equador, lá de 1978, aqui na voz de Ney Mato Grosso. Para fechar muito bem a primeira hora aqui do nosso Manhã 89 de hoje, tá saindo agora para você um par de ingresso pro showzaço que acontece hoje no Ditado Popular, Gabriel Marcolã em Férias. Dois pares de ingresso feminino, vamos lá ao sorteio, produção. Primeiro par de ingresso saindo aqui para Reilane Marques da Luz Pereira. Final do telefone 3825. Segundo par de ingresso saindo para Daniele Alves de Sá. Final do telefone dela 8224. Atenção, parabéns, Reilane Marques da Luz Pereira e Daniele Alves de Sá. Lindonas, passa aqui na portaria da Centro América hoje ainda, tá? Para retirar aqui o par de ingresso de vocês. O horário de atendimento nosso aqui é das 8 ao meio-dia e da 1:30 até às 6 da tarde.
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9: Olá, tudo bem com você? Olha, no sucesso que você não esquece de hoje, vamos falar de uma música que está na memória afetiva de muitos fãs. Ela é nostálgica e nos faz lembrar a infância. Estou falando da música Aquarela, de Toquinho e Vinícius de Moraes. Você sabia que a melodia de Aquarela foi baseada em outras duas canções e que a letra não é brasileira? Ouça um pouquinho da primeira versão, que se chama Uma Rosa em Minha Mão.
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Qualquer semelhança com a aquarela não é mera coincidência. Vinícius escreveu a letra e Toquinho compôs a melodia, e ela virou trilha sonora da novela Fogo sobre Terra, exibida na Rede Globo em 1974. Algum tempo depois, no começo da década de 80, o músico italiano Maurizio Fabrizio veio até o Brasil para trabalhar com Toquinho. E de cara, o encontro rendeu canções que preencheram 4 discos, além da música que viria a se tornar um fenômeno mundial. Maurizio mostrou a Toquinho uma música que tinha acabado de compor, e o cantor notou que uma parte da melodia era bem parecida com a de Uma Rosa em Minha Mão. Foi aí que os dois tiveram a ideia de unir as duas músicas. Assim, nasceu a melodia de Aquarela, como a conhecemos hoje. Aquarello foi gravada por Toquinho na Itália em 1983 e alcançou o primeiro lugar nas rádios italianas.

De volta ao Brasil, Toquinho decidiu gravar uma versão em português com a tradução literal da letra italiana e acertou em cheio. A música Aquarela se tornou um sucesso que você não esquece.

0: Eu sou Paulo Vaz e essa foi mais uma edição do Sucesso que Você Não Esquece. Até a próxima. Bye, bye.
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0: E aí, bora de papo de novela? Você fica sabendo agora tudo que rola no capítulo de hoje da novela Coração Acelerado, novela das 7 da Globo, que você acompanha, claro, na tela da TV Centro-América, no canal 7.1 Digital. Capítulo 147 dessa sexta-feira, dia 10 de julho, Nayane vai se sentir excluída com a condução de Roney sobre a divulgação do Cruzeiro. Roney vai anunciar que João Raul fará a abertura do show de Agrado e Eduarda. Nora vai aconselhar João Raul sobre Agrado. Zilá vai negociar a recontratação de Rosalva e Leocádia. Já o João Raul vai fazer uma nova tatuagem e Valmir acredita que é uma homenagem a Agrado. Sinara vai indicar um chat para Nayane sabotar a dupla Agrado e Eduarda durante aí o Cruzeiro. João Raul, Agrado, Eduarda e Nayane vão se preparar para embarcar no Cruzeiro. É o resumo de hoje do capítulo da novela Coração Acelerado, que você acompanha logo mais na tela da TV Centro América.
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0: Vamos nessa, simbora para mais uma hora aqui do Manhã 89. Bom dia, bom dia. Sextamos, sexta-feirona, 10 de julho, 2026. Por aqui o Fabiano Lins, vamos até às 10 da manhã. Nessa hora tem mais. 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

0: A hora certa, 9:20.
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Simone Mendes, Direitos Iguais, 9:35, fechou mais uma. Ainda teve aqui o som do Felipe Rodrigo, Ignora, Fast Car com a Trish Chapman com o Luke Combs, abrindo aqui a nossa sequência. Bom dia aqui para Ana Cristina, bom dia para Juliano Fromme no Pinheiro 2, a Natiele no São Francisco, a Lunária também tá aqui ligada com a gente, um bom dia aqui para pro Maurício Vieira, alô Éder Pereira ali na duplicação da BR-163 entre Sorriso e Sinop, a Reilane também, a Daniele, a Hillary, o Mikael Richard, a Marina Corneal, bom dia, a Romilda no Mário Reiter. Deixa eu aproveitar para dar um bom dia para Margarete no Jardim América. Alô, José Aldair, Nova Aliança 2. A Deise Dalec, a Gilsonita, a Cleonice. Alô, Marcinho, aquele abraço. A Rosineide também deixou uma mensagem bonita pra gente aqui para essa sexta-feira. Alô, Delmar, Marlon Binotti. Bom dia, um abraço pra Lília também. Falando dela, acabou de deixar uma mensagem aqui. Alô, Lília, bom dia. Pro intervalo.

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2: Tá chegando mais uma edição aqui do Centro América News, a informação com a Beatriz Schiffer. Bom dia para você.
3: Muito bom dia, Fabiano Lins. Estou um ótimo dia também aos ouvintes da Centro América FM. Final de semana, a gente já pensa logo em pescaria, né? E olha só, o pintado, um dos peixes mais tradicionais do Pantanal da culinária mato-grossense, entrou na lista da ONU de espécies migratórias vulneráveis. O que isso quer dizer? A classificação alerta para os impactos de barragens, poluição, assoreamento e também na redução do volume dos rios, que comprometem a reprodução da espécie. Segundo o INSEBIL, a população do peixe caiu pelo menos 30% nos últimos 45 anos. Em Mato Grosso, a pesca do pintado segue proibida para ajudar na recuperação dos estoques, enquanto a piscicultura mantém o peixe presente na gastronomia regional. Um peixe delicioso, inclusive. Para você acompanhar mais detalhes, acesse as nossas redes sociais e continue conosco aqui na Centro América FM.
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2: 9:38.
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2: 9:39, faltando 21 minutos para as 10 da manhã. 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

0: 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Os primeiros 200 doadores ainda ganharão um vale hambúrguer. Mais informações, entre em contato pelo fone e WhatsApp do Banco de Sangue, que é o 669-8408-1105. Vou repetir, 669-8408-1105. Reta final da primeira parte aqui do Manhã de Hoje. Na volta tem o papo de novela pra gente fechar tudo que rola no capítulo de hoje da novela Quem Ama, Cuida.
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0: Vou fechar nosso papo de novela com um resumo do que rola no capítulo de hoje da novela Quem Ama Cuida, essa novela das 9 da Globo que você acompanha na tela da TV Centro-América no canal 7.1 digital. Capítulo 46 dessa sexta, dia 10 de julho. Pedro vai esquecer o celular em casa e Bruna vai levar o aparelho para o marido no abrigo. Ulisses vai ganhar dinheiro no jogo e Liris, que trabalha como garçonete no cassino, o aconselha a parar de jogar. Adriana vai ficar abalada ao descobrir que Pedro se casou com Bruna. Adriana vai se decepcionar com Pedro. Tom vai ser hostil com Adriana e vai expulsá-la de sua casa quando a encontrar conversando com Helenice. Kleber vai lembrar Adriana sobre as obrigações de sua liberdade condicional. E Ulisses vai ficar com ciúme ao ver Patrick com Fábia. Fechou nosso papo de novela de hoje. Volta amanhã, no sábado, na segunda hora do Manhã 89.
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1: 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Bom, 9h57. Vou arrancando meu time de campo. Fechar aqui a primeira parte do manhã de hoje. Já chega o Edilson Batata para dar sequência na programação do manhã. Nos falamos amanhã cedinho no Café Sertanejo, tá? No sabadão. Boa sexta-feira para todo mundo. Bom início de fim de semana. Vou deixar você aqui na companhia da Shania Twain.

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11: Opa, chegando por aqui, dando sequência no nosso Manhã 89. Bom dia. Você esteve na companhia do Fabiano Lins, agora ele foi descansar a voz. E nós estamos por aqui para te fazer companhia. Eu e ele, meu passarinho. É isso aí mesmo. Bom dia, Tirico Tico. Vamos curtir muita música boa, sempre com alegria alto astral. Nosso Manhã 89 vai até o meio-dia. E aí, do meio-dia às duas, a gente faz aquela viagem musical gostosa, né? A gente viaja no tempo, curte os clássicos do nosso Flash Hits. Vamos nessa? Começando então aqui. Esta hora do Manhã 89, desejando a você que a sua sexta-feira seja produtiva, abençoada, feliz. E se tiver no seu momento de descanso, que seja de muita paz. Participe da campanha Doação de Sangue. Ó, presta atenção, prepare o seu gesto, pode mudar vidas, viu? De 14 a 18 de julho, faça uma doação de sangue e participe da campanha Doando Vida no Banco de Sangue de Sorriso. Fica anexo ao Hospital Regional, doe sangue, faça a diferença na vida de muitos, muitos, tá? Os primeiros 200 ganhadores. Os 200 primeiros doadores vão ganhar um Vale Hambúrguer. Olha que legal. Mais informações, entre em contato pelo fone, que também é WhatsApp, né? Lá do Banco de Sangue, que é o 66 98408 1105. Vou repetir para você o fone para informações, tá? É o WhatsApp também. É o 66 98408 1105. Quer saber de prêmio, né? Você gosta de concorrer a prêmio? Então, além de participar da campanha de doação de sangue, você também vai participar aqui comigo para concorrer a prêmio nesta hora do nosso Manhã 89. É a vez do ditado popular, recebendo o show do Gabriel Marcolan em férias. Show, o show diferenciado, tá? Com certeza, repertório direcionado, Gabriel Marcolan em férias, no ditado popular. Você quer concorrer um par de ingressos femininos para curtir esse sextou? Então manda sua participação aqui no nosso WhatsApp. Batata, meu sextou é no ditado. É, quero saber se você quer curtir a festa. Meu sextou é no ditado. Manda o nome completo, o número do telefone, vai concorrer a par de ingressos femininos. Se não for menino, se for os meninos, pode presentear as meninas. Não tem problema. Então participa todo mundo, tá bom? Valendo um par de ingressos femininos pra essa festa massa que vai rolar no ditado popular. É um show com o Gabriel Marcolan, um show diferenciado Gabriel Marcolan em férias, tá bom? Participe, boa sorte aí. Vamos curtir música agora, né? Tá chegando ele, o galã das meninas. Luan Santana e o Olho Marrom. O que é que você fez, hein?

0: Gustavo Mioto com Murilo Rufi, novo sozinho, é. Sim, tá sim. Estamos sozinhos aí. Nada, rapaz. Gustavo Mioto e Murilo Rufi, antes teve Eduardo Costa, imagina eu, o sucesso do momento também rolando por aqui, o Luan Santana, Olho Marrom. É, mas não tem só olho marrom, tem os olhos claros, tem olhos negros, né, verdes, azuis, a todos os olhos delas, né? Pois é, 10h16, um muito bom dia pra você, excelente sexta-feira, participe da promoção Seleção Musical da Centro América, escolha 11 músicas, monte aquela seleção top. 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
0: 10h18.
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0: Recadinho pra você acompanhando o nosso Manhã 89. 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
0: E vamos seguindo aqui com o nosso Manhã 89. Bom dia, bom dia, bom dia. Com alegria, sempre. O que foi, passarinho? Ué, tem bastante coisa pra falar, meu querido. Tem que dar atenção pros nossos amigos aqui. Ó, Tem bom dia pra Marina Coneal, Gilmar Alves, Sebastião, lá de Tangará da Serra. Ô, Tangará, valeu, Sebastião. Rida de Cauane, a Isane Araújo, tem também o Marcinho do Primavera, Célia Alves Silva, quem mais está acompanhando? Você também tá acompanhando? Então manda seu oi pra cá que nós vamos mandar um alô pra você, tá bom? Muito bom dia, bom dia, bom dia. E tem prêmio pro ouvinte Centro América, ouvinte que é fã da Centro América, tem um par de ingressos feminino pra uma festa que vai acontecer hoje. Hoje, não é? Ah, não, é hoje, tá? Hoje, no Ditado Popular, tem Gabriel Marcolan em férias. Quer curtir esse show? Tem um par de ingressos femininos pra você. É só mandar sua mensagem aqui no nosso WhatsApp dizendo: Batata, meu sextou é no Ditado Popular. Manda seu nome completo, número do telefone e já vai estar concorrendo, tá bom? Capricha aí, meu querido. Você também, você também, bonitona. É só mandar, Batata, meu sextou é no Ditado Popular. Manda seu nome completo, número de telefone, cruza os dedinhos e acompanha a programação. 10h22, chegando na sequência musical de Police com Every Breath You Take.

0: 39. Muita música boa rolando por aqui. Os sucessos do momento sempre estão por aqui, né? Mil Adjetivos, Kleber e Cauã, sucesso. Tá, essa música tá tocando muito, muito, muito. Entre as mais ouvidas do Brasil também tem Quem Sente Saudade Sou Eu, Maiara e Maraíza. E é claro que pra dar aquela temperada gostosa. Aham. Aí eu cheguei aqui com o The Police, Every Breath You Take. Você gostou? Eu também. Mandou sua participação 996750551. Batata, fala mais devagar. 996750551. Faz igual a Lunária, Evelyn Araújo, William Arceu. Quem mais? Meu amigo Capone. E aí, meu truta, tudo certinho? Já já vai ter sorteio por aqui de um par de ingressos feminino pra você curtir a festa hoje no Ditado Popular. Tem Gabriel Marcolão em férias. Show diferenciado aí pra curtir suas férias, né? Hoje no Ditado. Nós vamos sortear aqui na programação um par de ingressos femininos. Pode ser os meninos e as meninas, depois é só presentear elas, né? Tá bom? Então participa. Tá bem facinho, é só mandar sua mensagem aqui no nosso WhatsApp dizendo: Batata, meu sextou é no Ditado Popular. Mas aí tem que mandar o seu nome completo e o número de telefone para anunciar os ganhadores aqui, ok? Então capricha na sua participação e boa sorte. Vamos ficar bem informado com a nossa equipe de jornalismo. Tá chegando o Centro América News aqui.
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0: Tamara Figueiredo, nossa jornalista, chegando com informação, agora 10h33. Bom dia, Tamara.
2: Bom dia, Batata. Bom dia aos ouvintes do Centro América News. A Anvisa mudou as regras para as vacinas contra a Covid-19 no Brasil. A partir de agora, os novos imunizantes deverão ser atualizados com a cepa mais recente do vírus, seguindo a recomendação da Organização Mundial da Saúde. Na prática, a mudança garante que as vacinas ofereçam proteção mais eficiente contra as variantes que estão em circulação. As doses já distribuídas poderão continuar sendo utilizadas por um período de transição, enquanto a indústria faz a substituição pela nova formulação. A Anvisa destaca que a alteração é técnica e não muda o calendário de vacinação no país. A orientação é que as pessoas dos grupos recomendados mantenham o esquema vacinal em dia, de acordo com as indicações do Programa Nacional de Imunizações. Outras notícias você acompanha a qualquer momento com mais um Centro América News.
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0: 10h34.
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0: César Menotti e Fabiano. É, quem quer casar, né? Pois é. Boa, né, essa moda? Você tá doido? Não quer saber de caso por acaso. O negócio tem que ser sério. Difícil hoje em dia, hein? Kaique, Coração Não É de Aço, e teve também Jason Mraz com You Can Really On Me. Dois pares de ingresso feminino pra curtir a festa hoje no Ditado Popular. Sabe quem foi que faturou? Fica ligado que na volta do intervalo comercial a gente vai conferir juntos os ganhadores de pares de ingressos femininos da festa de hoje.
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1: É, tá aí Jorge Matheus com Matheus e Cauã. Gaivota. Quer saber o resultado? Vamos conferir agora junto comigo aqui quem foi que faturou os ingressos femininos para a festa de hoje no Ditado Popular. Primeiro par de ingresso feminino saiu para Domicélia Alves Silva. Aí, Dami! Domicélia Alves Silva, fone final 59, faturou um par de ingresso feminino. Segundo par de ingresso saiu para William Alceu Klant. Aí, William! William Alceu Klant, fone final 99, também faturou um par de ingressos femininos. Aí, então, parabéns, sorteio dessa sexta-feira, 10 de julho. Os pares de ingressos femininos para curtir o show no Ditado Popular hoje, tá bom? Então, só reforçando aqui, Domicélia Alves Silva e William Alceu Klant. Cada um faturou um par de ingressos femininos. Boa festa para vocês no Ditado Popular.
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4: Vamos seguindo aqui com o nosso Manhã. 11:03, sou eu, Edilson Batata, e meu passarinho é o Tirico Tico. Esse carinha mesmo. Vamos juntos até as 2 da tarde. Aliás, o passarinho vai comigo até a meio-dia no Flash Hits. Eu deixo ele lá quieto, lá pra fora, lá. Porque senão ele atrapalha. O Flash Hits tem que ser diferenciado. Mas aqui ele dá o ar da graça, bagunça aqui comigo. Sexta-feira, 10 de julho. Muito bom dia pra você que tá ligado na Central América, a rádio que só tem fã, a rádio que todo mundo ouve. E aqui também, além de ficar bem informado, curtir muita música boa, né? Tem o entretenimento, tem informação, música e premiação pro ouvinte mais especial do planeta. Falando em prêmios, vamos falar da campanha aqui que tá rolando. 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Fica anexo ao Hospital Regional. Doe sangue e faça a diferença na vida de muitos, muitos, tá? Os primeiros 200 doadores ainda vão ganhar um Vale Hambúrguer. Mais informações, entre em contato pelo fone e WhatsApp do Banco de Sangue, anote aí, 66-98408-1105. 98408-1105. Então, doe sangue, salve vidas, né? Participe de mais esta campanha sensacional. Vamos falar de mais prêmios por aqui? Tem, claro que tem. Sim, passarinho. Eu falei que aqui é a manhã mais premiada, tá aqui. Já vamos falar aqui dessa campanha Mesa Cheia, Centro América e Produtos Rizon, meu bom e queridinho. Hoje você vai concorrer a uma extensão de cílios lá da Bel Cílios. Olha aí, mulherada, meninas, preste atenção. Envie uma foto dos produtos Rizon, meu bom e queridinho aqui no nosso WhatsApp, mas seja criativo, né? Manda aí uma foto de produtos Rizon, meu bom e queridinho, uma foto criativa, manda seu nome completo, número de telefone e você vai concorrer a uma extensão de cílios lá da Bel Cílios, tá? Os meninos também podem participar? Claro que sim. Aí apresentei a esposa, a namorada, né? A filha, a mana, a vizinha, tá? Uma extensão de cílios da Bel Cílios, tá? Manda aí a foto dos produtos Rizon, meu bom e queridinho, seu nome completo, número de telefone e vai estar concorrendo, é.
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4: Chega no hit da semana pra abrir esta hora do nosso Manhã 89.
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0: 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É o Natan aí com a versão dele aqui na programação da 89. Nosso manhã antes de beber pra esquecer. Teve Bruno e Rafa, hoje eu tentei. Infiel, da nossa eterna rainha da sofrência, Marília Mendonça. E também teve o hit da semana, Bruno e Barreto e a Texana 37. Tá curtindo a programação e tá participando pra concorrer a prêmio também? Então, ó, campanha Mesa Cheia Centro América e produtos Rizon, Mil Bom e Queridinho. Hoje, nesta hora, tá valendo uma extensão de cílios da Bel Cílios. Manda aí uma foto dos produtos Rizon, Mil Bom e Queridinho. Manda uma foto criativa, tá? Manda também seu nome completo, número do telefone e vai concorrer a uma extensão de cílios lá da Bel Cílios. Vamos pro intervalo e eu já volto por aqui com Manhã 89. Muita música boa pra você curtir nesta manhã de sexta-feira. Sextou, né, bebê? Ah, como é que tá sua sexta-feira? Conta pra mim, manda no nosso zap aí.
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0: Phil Collins, musicão aqui na programação da 89. Two Hearts. Teve também nesse bloco o Chitãozinho Chororó, com participação de Fernando Sorocaba. Essa música também é muito boa, né? Do tamanho do nosso amor. Fredão com João Bosco e Vinícius, bem aos olhos da lua. Bom dia, Caliane, obrigado pela participação e companhia. Bom dia também pra minha amiga Cassi, quem também tá ligadinha, Beth Coimbra. Edileia tá ligada também, Lízia, Rosimar, tá lá no salão, né, Rose? Ele para as meninas, bom trabalho e muito bom dia, excelente sexta-feira. Bastante participações por aqui para concorrer ao prêmio. Que prêmio? Aham. Tá rolando aqui a campanha Mesa Cheia Centro América e Produtos Rizon, meu bom e queridinho. Hoje, neste sorteio desta manhã de sexta-feira, o sorteio é de uma extensão de cílios lá da Bel Cílios. Para concorrer, já sabe, a campanha Mesa Cheia, você manda uma foto dos produtos Rizon, meu bom e queridinho, manda uma foto criativa, manda também seu nome completo, número de telefone e já vai ter o sorteio, tá? E falando em sorteio, qual será a seleção musical que vai ser escolhida para entrar em campo e dar um show de bola aqui na programação da Centro América? 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O ouvinte que tiver a seleção musical escolhida vai faturar uma Alexa Eco Pop e a sua seleção vai rolar na programação, vai chegar por aqui, entrar em campo e dar um show de bola, beleza? É a chance de ouvir suas favoritas e também levar um super prêmio para casa. Participe! 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Já no próximo bloco a gente já vai conferir aqui quem foi que faturou. Hã? É? Quem foi que faturou aí essa extensão de cílios, tá bom?
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0: Beatriz Schaefer, trazendo informação no Centro América News, agora 11:33. Bom dia, Bia.
4: Edilson Batata, excelente sexta-feira a você e aos ouvintes da Centro América FM. Hora de notícia e informação aqui no Centro América News. A Prefeitura de Sorriso abre na próxima quarta-feira, dia 15, o Refis 2026, programa de renegociação de débitos municipais vencidos até dezembro de 2025. Os contribuintes poderão obter até 100% de desconto em juros e multas para pagamento à vista ou parcelar as dívidas em até 48 vezes, com abatimentos proporcionais. Podem ser negociados débitos como IPTU, ISS, taxas e contribuições. A adesão poderá ser feita pelo portal da Prefeitura ou pelo WhatsApp da tributação com posterior homologação presencial do acordo. Para se manter informado, você já sabe, acesse as nossas redes sociais e fique conosco aqui na Centro América FM.
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0: 11:34.
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1: E é óbvio que a galera faz barulho. Zé Neto Cristiano, uma das mais ouvidas do Brasil, Cadeira Cativa é a nova deles, sucesso, e é claro que isso é sucesso, rola por aqui na programação. Essa também, Nem Falo Nada, Irmão da Lua, Amigo das Estrelas, o seu novo projeto, Carreira Solo, Zezé de Camargo. Também teve o Bruno Rosa e Murilo Huff, atriz de mais três sucessos do momento aqui, que eu vou falar pra você, é pra dar um up mesmo, né? Só sucesso neste bloco. Oi, Neia. Neia tá ligada lá em Cáceres, acompanhando a programação. Muito bom dia, ótima sexta-feira pra Isana Araújo, a Osana, Daniel de Oliveira, a Lunária Costa, Antônio Gomes, Fansueldo, Jennifer, Pietra, Queiroz. Olha, a Jennifer tá participando com dois números diferentes aqui. Quer faturar prêmio mesmo. Quer saber quem foi que faturou aí o extensão de cílios da Bel Cílios? No sorteio aqui da campanha Mesa Cheia, Centro América FM, Produtos Rizom, Mil Bom e Queridinho. A produção tá fazendo o sorteio, nós vamos pro intervalo, na volta tem hit do dia e o resultado desse sorteio, tá? Reta final do nosso Manhã 89, daqui a pouquinho, meio-dia, também tem o nosso Flash Hits, nossa viagem musical diária.
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2: Muito bem, depois do hit do dia, temos aqui já nas mãos o resultado do sorteio, quem faturou a extensão de cílios da Bel Cílios, vamos conferir juntos. Sorteio desta manhã de sexta-feira, 10 de julho, hoje quem faturou uma extensão de cílios da Bel Cílios, que mandou aí foto criativa dos produtos, risou meu bom e queridinho, mandou o nome direitinho, fone. Hoje quem faturou essa extensão de cílios da Bel Cílios foi a Beatriz Dias Torres de Oliveira. Aí, Bia! Beatriz Dias Torres de Oliveira, foi no final 99, faturou então uma extensão de cílios lá da Bel Cílios. Já a produção vai orientar como é que faz para retirar seu prêmio, tá bom? Beatriz Dias Torres, parabéns. Estamos chegando ao final também do nosso Manhã 89, daqui a pouquinho, meio-dia, tem o nosso Flash Hits.
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6: Não fuja de você. Muitas vezes nos abatemos com as dificuldades da vida, as desilusões amorosas, o epílogo de um sonho. E nesses momentos começamos a nos afundar no entristecer, nas angústias, e gradativamente vai desmoronando a nossa motivação, a ponto de ficarmos dormentes, e os anseios da vida pouco nos interessa, e então fugimos de nós mesmos. Deixamos de ser aquele eu cheio de sonhos, cheios de alegria e brilho, e nos escondemos atrás da montanha de infortúnio, andando pelas ruas ou fazendo nosso trabalho apenas por fazer. Nada nos interessa, nada nos empolga. Mas descobrimos a nossa força quando estamos fracos. Todos passamos por momentos difíceis. Quantas vezes nossos sonhos, nossos projetos, aquilo que esperávamos com ansiedade, não deram certo? E quando isso acontecer, tenha paciência. Continue a lutar. Estamos na escola da vida para aprender a resignação, a perseverança, a diligência, a disciplina e tantas outras virtudes que só o tempo e a paciência podem nos oferecer. Viver bons momentos é fácil. Tudo se torna agradável, nos sentimos confiantes. Porém, somente nos momentos de dificuldades é que serão colocados à prova os nossos sentimentos. Apenas nas adversidades saberemos se realmente confiamos na vida, se temos esperança, se temos fé e se realmente acreditamos em Deus e aceitamos a sua vontade. Lembremos-nos sempre de que na Terra não vivemos apenas de momentos bons, nem só de momentos ruins. Vivemos uma mescla de situações, cujo único objetivo é o aprendizado do espírito. Os altos e baixos da vida sempre irão existir. Apenas não fuja de você. Não se deixe abater pelos infortúnios da vida. Reaja, lute, utilize todo o potencial que há dentro de você. E lembre-se sempre de que Deus é o dono de todo o poder e o controle de tudo está nas suas mãos. Estamos apenas aprendendo. Tudo passa. E assim vamos evoluindo, um pouco a cada dia. E no final da jornada veremos a recompensa das nossas batalhas e o quanto vitoriosos fomos durante todo o transcorrer da nossa existência. 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Mas pense agora. 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
11: Muito boa tarde, chegando com mais uma edição do nosso Flash. A viagem gostosa, né? A gente relembrar, curtir e relembrar os clássicos do passado. Sexta-feira, 10 de julho, por aqui sou eu, Edilson Batata, te faço companhia até as 2 da tarde, tá bom? Então, são 2 horas de Flash Hits, uma viagem de 2 horas com muitas, muitas músicas especiais. E a gente começa o Flash de hoje, antes de chamar a primeirinha por aqui. Horário de almoço também tem prêmio por aqui na programação, viu? Nesta hora do Flash Hits, Camelos Restaurante chega por aqui para presentear você, ouvinte, com rodízio oriental. Olha que bacana, rodízio oriental para você, mais um acompanhante. Quer concorrer esse rodízio oriental? Você vai mandar uma mensagem aqui no nosso WhatsApp dizendo: Batata, eu quero o rodízio oriental do Camelos. Manda seu nome completo e o número do telefone que já vai estar concorrendo. Combinado? Sem delongas, 12:08. Vamos pro ano de 1978. Dr. Hook, também conhecida como Dr. Hook e The Medicine Show, é uma balada suave que está chegando aqui na programação. Sharing the Night Together. 12:08.

0: Fábio Júnior por aqui no nosso Flash Hits. É a viagem gostosa no mundo da música, né? Quando gira o mundo. Teve também por aqui Erasmo Carlos, Minha Superstar. E começamos hoje o nosso Flash com Dr. Hook, Sharing the Night Together. Rolando o sorteio pra você, quer participar comigo? Tem aqui Rodízio Oriental do Camelos. Manda sua mensagem pra cá, pedindo pra mim. Batata, eu quero o Rodízio Oriental do Camelos. Manda seu nome completo, número de telefone, já vai estar concorrendo. E participe também da campanha Doação de Sangue. 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Para mais informações, entre em contato pelo fone que também é o WhatsApp do Banco de Sangue, 66 98408 1105, 98408 1105. 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Mais um golaço, hein? Intervalo e eu já volto aqui com o nosso Flash.
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0: Temperatura em Sorriso agora 34 graus. Sensação térmica de 38 e a previsão para hoje à noite é de 19 graus.
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1: Com certeza são viagens musicais maravilhosas aqui no nosso Flash Rádio Táxi dentro do coração. Julia Lennon com Too Late for Goodbyes também rolou aqui neste bloco. E a sua participação também está rolando por aqui para concorrer a prêmio. Manda sua mensagem aqui no nosso WhatsApp, tá valendo o Rodízio Oriental do Camelos. Você vai mandar uma mensagem pedindo para mim, Batata, eu quero o Rodízio Oriental do Camelos. E aí você manda o seu nome completo, o número de telefone para concorrer. Já já tem sorteio, tá? Uma ótima tarde, já meio-dia 33, ótima tarde para você. De sexta-feira, agora tem informação por aqui na programação, nossa equipe de jornalismo trazendo notícia e informação no Centro América News.
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1: Tâmara Figueiredo trazendo notícia e informação no Centro América News. Boa tarde, Tâmara.
3: Boa tarde, Batata, de volta com mais um Centro América News. Se você ainda não tem programação para os próximos dias, uma boa opção é a quermesse da Igreja Nossa Senhora do Sorriso, que acontece nessa sexta e sábado, dia 10 e 11 de julho. A festa será realizada na Avenida Noêmia Dalmolin, em Sorriso. A programação é voltada a toda a família e terá comidas típicas, doces, salgados, bebidas, barracas de brincadeiras, música ao vivo e outras atrações. A proposta é oferecer um ambiente de confraternização e lazer para a comunidade. A entrada é aberta ao público e a organização convida os moradores a participarem e prestigiarem do evento. Outras notícias você acompanha a qualquer momento com mais um Centro América News.
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1: Meio-dia e 35.
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0: É a nossa viagem musical diária, o nosso Flash Hits. Vinícius Cantuária na canção, teve Senhorita com Zé Geraldo e Michael Bublé com Laura Pausini, You Never Find. Já já tem resultado do sorteio por aqui, você que mandou sua participação para concorrer ao Rodízio Oriental do Camelos. Mandou direitinho sua mensagem, né? Então acompanha a programação, cruza os dedinhos, eu desejo boa sorte para você. Já já tem aqui então o sorteio. 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Mais informações, você entra em contato pelo fone que também é o WhatsApp, lá do Banco de Sangue, é o 66-98408-1105. Repito, 98408-1105. Doe sangue, salve vidas. Vamos pro intervalo, eu já volto aqui com o resultado do sorteio do Rodízio Oriental.
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0: 12:50.
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3: Seu corpo é cerca de 70% de água. Manter-se hidratado é fundamental. Beba pelo menos 2 litros por dia. A água auxilia na digestão, melhora a circulação, regula a temperatura corporal e ainda contribui para uma pele mais bonita e saudável.
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0: Muito bem, fechado por aqui a primeira hora do nosso Flash Hits. Eita, que viagem gostosa. Lady, lady, lady. Joe Esposito, também teve a Vanessa da Mata com Bean Rapper. Boa sorte. E falando em boa sorte, vamos conferir quem foi que faturou prêmio por aqui na programação. Rodízio Oriental do Camelos, quem participou direitinho aí, mandou sua participação para concorrer. O sorteio acabou de ser realizado, a produção já passou pra gente aqui. Primeiro Rodízio Oriental do Camelos saiu para Edilaine Valdez, ou Valdez de Oliveira. Parabéns aí para Edilaine. Edilaine Valdez de Oliveira Santos, fone final 80, faturou um Rodízio Oriental do Camelos. Já já a produção vai orientar como é que faz para retirar seu prêmio, tá bom? E o segundo rodízio saiu para o Antônio Gomes. Antônio! Também faturou um Rodízio Oriental com direito a levar um acompanhante. Antônio Gomes, fone final 64. Então tá aí os ganhadores de Rodízio Oriental hoje do Camelos. A Edilaine Valdez de Oliveira Santos e o Antônio Gomes. Cada um dos ganhadores vão levar o seu ou sua acompanhante, tá bom? Prêmio válido para hoje. Já já a produção orienta vocês como é que faz para retirar o prêmio.
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11: Olá, tudo bem com você? Eu sou Paulo Vaz e está no ar mais uma edição do Sucesso que Você Não Esquece. Deixa eu começar a edição de hoje com uma pergunta. Você já ouviu esta música?

Então, ela se chama Amarillo by Morning. Foi composta por Terry Stafford e Paul Fraser e interpretada por George Strait. É uma balada americana no estilo country music que fez e continua fazendo sucesso desde o seu lançamento em 1973. Stafford compôs essa canção depois de se apresentar com sua banda em um rodeio na cidade de San Antonio, quando voltava dirigindo para sua casa em Amarillo, ambas no Texas, Estados Unidos. É fã, eu sei, é muito provável que você não a conhecia, mas saiba que ela foi a inspiração para o sucesso que você não esquece de hoje e que nós vamos ouvir agora com Zé Ramalho, Entre a Serpente e a Estrela.

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3: Vamos seguindo por aqui com o nosso Flash. Ótima tarde de sexta-feira pra você. Agora 1:10. Ah, um brilho de faca. É, música linda aí. No sucesso que você não esquece. E a gente vai seguindo por aqui. Muito boa tarde, Éder Pereira, Antônio Gomes, Marcelo Antônio, lá do Vila Bela, Lunária Costa, Maciel, Célia Alves, Luzia Rodrigues, Daniela Moraes, deve ser Moraes, né? Eloir Kaminski, um abraço a toda a família Kaminski, Eliane Denardi, a Mari lá, Rodrigues, lá do Primavera, Lorenzo Magalhães, a galera toda tá acompanhando o nosso Flash Hits. Valeu, Gustavão, Samara Oliveira, Ismael de Souza, Jaqueline Souza também, Delcimar Souza, ó, a família Souza, né? Vamos seguindo aqui com os nossos clássicos. Tá chegando agora na programação do nosso Flash Hits, você que perdeu o horário do sorteio aí, dos prêmios, aguenta aí que daqui a pouquinho a gente vai repetir o nome dos ganhadores. Agora, nós vamos falar com o rei, vamos trazer por aqui uma do Roberto Carlos, Falando Sério, 1:11.

0: obrigado.
1: Uma e 19 aqui no nosso Flash. Cazuza, o tempo não para, então viva o tempo, né? Roberto Carlos, o rei, falando sério, 1h19, uma ótima tarde para você ligado na Centro América, a rádio que só tem fã, a rádio que todo mundo ouve, obrigado pelo carinho da sintonia, Éder Pereira Marques, quem tá acompanhando aqui também, Antônio Gomes, que faturou o prêmio, né, Antônio? Obrigado pela companhia aí do Marcelo Antônio, lá do Vila Bela, Lunária Costa, Célia Alves, a Luísa Rodrigues, Daniela Moraes, e você que também está acompanhando o Flash Hits, está na viagem musical, pode mandar seu oi que a gente vai registrar sua participação. Ótima tarde, aqui só tem fã. No próximo bloco a gente tem aqui o Easter Rock and Roll.
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1: 1h20.
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1: Muito bem, agora tem um recadinho da Tassi, preste atenção, que é importante esse recado, hein? Preste atenção, boa tarde, Tassi.
7: Oi, Batata, boa tarde a todos os ouvintes. Então, vim aqui mais uma vez fazer o convite, né, do dia 26 de julho, na paróquia Santa Luzia, nossa festa do motorista e do colono. É a 19ª festa, né? Fazer um convite para vocês também para estar participando do nosso churrasco, dos nossos sorteios, os nossos leilões que vamos ter novamente. E também, quem quiser adquirir as nossas cartelas, nós estamos ali na secretaria, né? Com nossos pontos de venda. Se precisar também, posso estar deixando contato aí com vocês, que eles levam até a casa da pessoa. E nos ajude também, né? A vender esses blocos para colaborar com a nossa paróquia Santa Luzia. Um beijão a todos aí.
1: Muito bem, tá aí então, participe da festa do motorista e do colono na paróquia Santa Luzia.
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0: Com certeza, clássicos e sucessos na programação da 89. Aham, The Blue Dead Moves the Body. Também teve Brothers in Arms, som de Dire Straits no bloco do Easter Rock and Roll. E agora tem informação chegando por aqui com a nossa equipe de jornalismo, Centro América News, na rádio que todo mundo é fã.
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0: Beatriz Schaefer, de volta por aqui com informação no Centro América News. Oi, Bia.
3: De volta ao Centro América News dessa sexta-feira. Olá, Batata, olá, ouvintes. Hora de falar de segurança pública. A Polícia Civil reforça o alerta para o aumento dos casos de estelionato aqui em Sorriso. O município registrou 1.553 ocorrências no ano passado e 731 casos somente no primeiro semestre deste ano. O delegado Tiago Meira orienta a população a redobrar os cuidados com PICs, mensagens suspeitas e ofertas muito abaixo do mercado. Golpes como falso funcionário de banco, falso advogado e falsas vendas seguem entre os mais aplicados. A recomendação é confirmar dados antes de qualquer pagamento e nunca compartilhar senhas ou códigos de segurança. Em caso de fraude, a vítima deve procurar a delegacia, registrar um boletim de ocorrência e reunir provas. Eu volto a qualquer momento aqui na Centro América FM com muita notícia e informação. Até mais.
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0: 1:33.
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1: Matando saudade com os hits do passado. Teve aqui Angela Rorô com Passo, NSYNC com Diz I Promise You. E agora, reta final aqui do nosso Flash Hits, registrar aqui e repetir o nome dos ganhadores de prêmios desta sexta-feira, no horário que o Batata esteve por aqui, das 10 da manhã até agora, tá bom? Primeiro a gente teve aqui o sorteio de dois pares de ingressos femininos para o show que acontece hoje no Ditado Popular. Hoje quem faturou foi a Domicélia Alves Silva e o William Alceu Klant. Cada um faturou um par de ingressos feminino. Depois nós tivemos aqui na campanha dos produtos Rizom, meu bom e queridinho. Hoje teve o sorteio de uma extensão de cílios da Bel Cílios. Hoje quem faturou essa extensão de cílios da Bel Cílios foi Beatriz Dias Torres de Oliveira. E também tivemos aqui, no começo do Flash Hits, o sorteio de dois rodízios orientais com acompanhante para ir hoje lá no Camelos. Quem faturou o rodízio oriental do Camelos, primeiro rodízio saiu para Edilane Valdez de Oliveira Santos. E o segundo rodízio oriental do Camelos saiu para o Antônio Gomes. Parabéns a todos que faturaram prêmios nesta sexta-feira. Como eu disse, reta final do Flash Hits, vou pro intervalo e já volto aqui pra gente fechar com chave de ouro o nosso Flash de hoje, tá bom? É.
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3: 10 minutinhos para as duas. Daqui a pouquinho tem No Seu Ritmo com Flávio Bruno. E para abrir essa última sequência do Flash, convido você a degustar George Benson com Never Give It Up on a Good Thing.

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1: Muito bem, vamos chegando ao final então do nosso Flash Hits dessa sexta-feira, 10 de julho. George Benson, Never Give It Up on a Good Thing. Faltando 5 minutinhos para as 2. Já chega aqui na programação Flávio Bruno com o programa No Seu Ritmo e vai comandar essa tarde maravilhosa de sexta-feira. Muito obrigado a todos que participaram comigo da programação de hoje. Vou encerrando minha participação. Amanhã, sabadão, a gente se encontra às 2 da tarde no Seu Ritmo, né? Amanhã tem vibe, hein? Tá todo mundo convidado. Silvia Letícia está de folga, mas a gente vai curtir juntos o nosso vibe. Também vamos curtir aí a programação especial de sábado, tá bom? Vou encerrando aqui ao som de Lulu Santos. Deixa eu só ver aqui pra você que já repetiu o nome dos ganhadores, né, parceiro? Ele tá quietinho ali, mas já repetimos o nome dos ganhadores, então está tudo certo pra gente entregar a programação pro Flávio Bruno dar sequência diretamente de Cuiabá. Gente, obrigado. Tenham todos uma excelente abençoada tarde de sexta-feira, a noitada aí, juízo. Amanhã a gente se encontra, tá bom? Lulu Santos chega por aqui para fechar o nosso flash de hoje. Ela...

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7: Temperatura em Sorriso agora é 34 graus, a previsão para hoje à noite é de 20 graus.
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17: 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Muito boa tarde para você ligado na Centro América. Edilson Batata, bom fim de semana para você, bom descanso. Todos que ficaram aí ligadíssimos no Flash Hits, tá de volta amanhã, sabadão. Por enquanto agora, ótimo, né? Por enquanto agora, o No Seu Ritmo, até 5 da tarde, mas eu fico com você até às 6. Logo mais às 6 tem o Batidão Sertanejo. Vamos começar bonito, vamos.

começar. Lighthouse Family. Olha, hoje tem sorteio do Atacadão, tá? Você vai concorrer a um vale compras no valor de R$ 250. E já já eu dou a dica como é que você vai fazer.

Denis Amontes e seu Jorge pra melhorar. Letícia, hoje é sexta-feira. É, Letícia do marketing da rádio. Show de bola, bom trabalho. Para tudo, parei. Agora vamos lá, preste atenção no que eu vou te falar. Hoje é dia de sorteio do Atacadão. E você vai concorrer a um vale-compras no valor de R$250. Como é que você vai participar? Presta atenção. Eu escolhi um item do Hortifruti e você vai ter que adivinhar qual é. E a cada conversação aqui, nossa, eu e você, eu vou te dando dicas. Tá bom? Vamos nessa? Quer a primeira? É vermelho e muito usado no dia a dia. Manda pra mim.

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6: Gilmar, meu querido, obrigado aí pela participação na correria aqui. Eu falei, bora, Gilmar. Gilmar entrou aqui disparado, mandou um monte de ofertas pra você. Qualquer dúvida, dá um pulinho lá na Gazin, procura o Gilmar. Gilmar, eu ouvi na Centro América e quero aqui sacar as promoções de hoje. Gilmar, grande abraço, obrigado aí pela companhia. Vamos nessa.
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6: No seu ritmo, eu vou tocar o Felipe e o Rodrigo.

0: Clube América One, mil adjetivos. Eu já dei uma dica, é vermelho, é muito usado no dia a dia. Sabe o que, que é isso, né? Hoje é dia de sorteio do Atacadão. E você está concorrendo a um vale compras no valor de R$250. Participação é fácil, simples. Eu vou dando as dicas, você vai me respondendo. A primeira foi, é vermelho e muito usado no dia a dia. Atenção para a segunda dica. Pode ir na salada, no lanche e até no molho. Eu vou repetir, tá pensando que é brincadeira? Que é moleza? Não vai não, à medida que vai passando vai apertando. A primeira foi a vermelho, vermelhinho e muito usado no dia a dia. A segunda, atenção, pode ir na salada, no lanche e até no molho. Tá valendo pra você. Vamos nessa?
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2: Jornalista Tamara Figueiredo, direto da redação com a primeira edição do News. Tamara, boa tarde.
3: Boa tarde, Flávio Bruno. Boa tarde aos ouvintes do Centro América News. O governo federal mudou as regras para o cálculo das parcelas do programa Minha Casa Minha Vida. A nova portaria já está em vigor e beneficia principalmente as famílias de menor renda, que são atendidas pela modalidade subsidiada do programa. A principal mudança é a atualização da faixa de renda. Agora, famílias com renda mensal de até R$ 1.621 vão pagar parcelas equivalentes a 10% da renda, respeitando o valor mínimo de R$ 80. Antes, esse limite era de R$ 1.412. Para quem tem renda a partir de R$ 1.621, continua valendo a cobrança de 15% da renda familiar. A diferença é que o abatimento no cálculo da parcela passa de R$ 70,60 para R$ 81,05. O tempo de pagamento permanece o mesmo, com prestações durante 60 meses. Na prática, mais famílias passam a ser enquadradas na faixa de menor contribuição, sem mudança nos percentuais já previstos pelo programa. Outras notícias você acompanha a qualquer momento com mais um Centro América News.
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2: Uma curiosidade. O tomate é uma fruta. Cientificamente trata-se de um fruto do tomateiro, pois se desenvolve a partir do ovário da flor e contém sementes no seu interior. A confusão ocorre porque na culinária e no comércio ele é tratado como legume, devido ao seu sabor, né? Não associado. Você tem mais detalhes, se quiser. Mas fique certo, o tomate é uma fruta.

0: turma do pagode, Zeca Pagodinho, pedindo a conta no seu ritmo até as 5 da tarde.
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0: Eu já dei duas dicas, vou dar a terceira. Hoje é o dia de sorteio do Atacadão. Você está concorrendo a um vale-compras no valor de R$250. A participação é muito fácil. Escolhemos um item do hortifruti e você vai dizendo para mim qual é esse hortifruti, essa fruta, vamos dizer assim. A primeira dica foi que é vermelhinho e muito usado no dia a dia. A segunda, pode ir na salada, no lanche e até no molho. A terceira é brincadeira, né? Tem sementinhas por dentro. Qual é? Essa é a terceira dica.
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0: Hit da semana com Bruno e Barreto, Texana 30.

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0: Israel e Rodolfo, hoje não. Eu volto já já e já trago o resultado da promoção, hein?
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4: Vamos fazer o seguinte, vou dar mais o tempo de uma música para você participar, tá bom? O tempo de uma música. Aí a gente volta com o sorteio, tá? Oh!

promoção. Agora sim. Facinho, né? Pra você ganhar do Atacadão R$250 em vale compras. Era só responder tomate. Tomate. E quem respondeu certinho foi a minha amiga Vera Ribeiro da Silva. A Vera Ribeiro da Silva mandou ver o tomate e se deu bem. Vera, deixa eu ver aqui qual é a atitude para você receber aí o seu vale brinde aqui de 250. Pera, deixa eu voltar aqui. Tá aqui, ó. Você tem que ir na rádio, tem que vir aqui, tá bom? Traz um documento com foto, prova que é você. E você faturou do Atacadão um vale compras no valor de R$250. Parabéns. E obrigado a todos que ligaram, estão participando. E não sai daí não, porque depois dessa música eu tenho outra promoção.

0: Jota Quest, a vozinha do Tim Maia, Acento Farol. Esse é o No Seu Ritmo, até às 5 da tarde.
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0: 3:13, boa tarde.
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0: Só pra deixar você ligado e a par que Espanha e Bélgica já estão definindo qual será o rival da França. É a semifinal.
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0: Centro América, são 3:15, promoção no ar. Vamos nessa, Recanto da Viola vai presentear você que é fã. Atenção, um dia de pesca completíssimo. Tem direito a vara, a isca e a levar um acompanhante, é claro. Para participar, você vai enviar teu nome completo, o telefone vai responder. Qual é o apelido perfeito para quem adora pescar? Manda ver, qual é o apelido perfeito para quem gosta de pescar?

Outono Rosa com Murilo Uff, Atriz Demais. Ontem me pediram uma música do Gustavo Lima, eu não rodei, vou rodar agora. Bala Alojada.

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3: Ao vivo, a jornalista Beatriz Schaefer com mais uma edição do News. Boa tarde, Beatriz.
4: Flávio, Bruno, boa tarde. Sextou. Terminam hoje as inscrições para a segunda edição do Prêmio Cria do Mato. A premiação vai reconhecer os melhores trabalhos do mercado publicitário de Mato Grosso e Mato Grosso do Sul. O prêmio reúne agências, profissionais, anunciantes, empresas e até mesmo estudantes de publicidade dos dois estados. Nessa edição, uma das novidades é o levantamento sobre o uso da inteligência artificial na criação das campanhas. As inscrições devem ser feitas no site oficial do Prêmio Cria do Mato. A cerimônia de entrega dos prêmios está marcada para o dia 6 de novembro em Campo Grande, Mato Grosso do Sul. Para saber mais detalhes, acesse as nossas redes sociais e fique conosco aqui na Centro América FM.
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3: 3:29.
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3: Essa aqui é muito legal, conhecida pelos recordes nacionais que envolvem o Piqui. A cidade do Pontal do Araguaia fica mais ou menos 520 quilômetros aqui de distância de Cuiabá. Ela ganhou um novo cartão postal, a Praça do Piqui. Tem como principal atração um monumento em homenagem ao fruto, considerado um dos maiores símbolos da cultura e da gastronomia local. Se você quer mais informação, bem bacana a matéria, tá? Ela está exposta para você no primeirapagina.com.br.
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3: Te deu uma super investigada em você, colocando o Leonardo para cantar com Bruno e Marrone. Vamos tomar uma e quem sabe você não ganha aí do Recanto da Viola um presentaço. Você que é fã. Um dia de pesca completo, com direito a vara, isca e um acompanhante. Participe. Envia para cá o teu nome completo, telefone e manda a resposta de qual é o apelido perfeito para quem adora pescar. Só não vale mentir. Manda aí, vai, tá valendo. Centro América, são 3:31, boa tarde.
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0: Isto é rock and roll.

0: nome da música é Rádio Love Nacional Detonautas. Antes, Legião Urbana, e teve lá em cima o Morrissey. Esse é no seu ritmo.
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0: E jogando ao seu lado, a Espanha está empatando em 1-1 com a Bélgica. Tempo de jogo, deixa eu contar aqui pra você. Já estão com 42 minutos do primeiro tempo.
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0: E tem aquela premissa do cara contar uma história, mas, pô, isso é história de pescador, meu irmão, pelo amor de Deus, isso aí não funciona, não acredito nisso não. Às vezes é até verdade. O recanto da viola, ele tá presenteando você. Você que é fã da Centro-América, você pode contar a tua cascata também. 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

0: Ana Castela, olha onde eu tô, aqui no seu ritmo. Às 5 da tarde tem o Batidão. Eu volto já já. É jogo rápido.
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0: Já já tem resultado da promoção e tem mais uma, hein?
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4: Sucesso, Jean Giovanni, Bruno Marrone.

0: Esse é o hit do dia, Gian Giovanni com Bruno e Marrone, me faz te odiar.
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0: arruma um bom pra você. Já eu e Rodolfo, teve Maiara e Maraísa, teve lá em cima o hit do dia com o Jean Giovanni, com a participação especial do Bruno e Marrone.
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0: 4:14.
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3: 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Boa pesca pra você. Essa é a Centro América, esse é o No Seu Ritmo.
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3: Cadê você já, Rodolfo? Já foi? Não, vou aqui, depois eu volto com ele, agora.

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1: Vamos a mais uma edição do nosso Centro América News. São 4:27 com a Tâmara Figueiredo ao vivo. Tâmara, boa tarde.
2: Boa tarde, Flávio. Bruno, de volta com mais um Centro América News. A Festrilha Nordestina começa neste fim de semana em Sorriso e promete 2 dias de muita festa com cultura, música e gastronomia típica. A 19ª edição do evento será realizada nesses dias 11 e 12 de julho, na sede do CTN, o Centro de Tradições Nordestinas de Sorriso, que fica no bairro Industrial. A programação reúne apresentações de quadrilhas juninas, show com artistas regionais e pratos tradicionais da culinária nordestina, como a tapioca, paçoca, pé de moleque, buchada de bode e sarapatel. Um dos destaques deste ano é o primeiro festival de quebradeiras de coco de Mato Grosso, que homenageia mulheres que mantêm viva essa tradição cultural. No sábado, a entrada será mediante a doação de 1 quilo de alimento não perecível. Os donativos serão destinados à Secretaria de Assistência Social para atender famílias em situação de vulnerabilidade. À noite, o show será com Nadson, o Farinha. Já no domingo, a entrada é gratuita e o público vai acompanhar a apresentação da quadrilha nordestina e a serenata com Clecinha. A organização convida toda a população para participar da festa e prestigiar as tradições nordestinas. Outras notícias você acompanha a qualquer momento com mais um Centro América News.
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1: Centro América 4:29.
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0: Voltando no tempo, Michael Jackson, Paul McCartney, The Girl Is Mine. Vamos falar de promoção já já.
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0: Tá bom, eu vou tocar o sucesso que você não esquece e depois eu vou falar de promoção.
5: A música que ouviremos no sucesso que você não esquece é uma parceria entre Samuel Rosa, Nando Reis e Loborges. A canção marca também um momento de virada musical do Skank e é um dos maiores hits da história da banda. Considerada uma balada psicodélica, devido à sua composição que está repleta de ambiguidades e citações semelhantes a delírios. A canção tem uma letra de extrema riqueza, tratando de um amor que faz o impossível para se concretizar. Podemos compreender o sol tratado na música como o próprio amor, principalmente no seguinte trecho da letra. O sol se põe e se vai, mas renasce no Japão. O sol é a mãe e o pai, é o pé e a mão, e além de tudo, dissolve a escuridão. O amor é isso, ele não morre. Existem obstáculos que podem ser superados, fazendo-o ser aflorado novamente. A música cita tudo que existe em par: os pés, as mãos, os dois olhos, os lábios. Tudo em dois para comparar aos dois rios inteiros sem direção. Quem seriam os rios? O homem? A mulher? Os membros que formam um casal? A resposta pode ser essa. Os dois rios inteiros são a composição de dois corpos inteiramente entregues um ao outro, sem rumo, sem limitações, para enfim seus dois lados darem as mãos e conhecerem o que a voz da vida tem para dizer. Esse sucesso embalou muitos romances nos anos 2000. Mais especificamente no início de 2003, onde foi inserido como o primeiro single do disco Cosmotron, e faz parte de uma fase de mudanças do estilo musical do grupo. Ouçamos a poética Dois Rios, Skank, no sucesso que você não esquece. O céu...

0: Bem, por enquanto é isso. Mas temos um encontro marcado para mais um sucesso que você não esquece. Eu aguardo você.
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3: Última chamada para você participar e quem sabe faturar para assistir vários shows. 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Tá aqui, achei. 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Daqui a pouquinho a gente volta para fazer o sorteio, combinado?
4: Canção Rei! Seguida aqui pelo sentimento. Displicente. 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

0: Luan Santana, saideira do nosso ritmo, que volta amanhã a partir das 3 da tarde. Amanhã tem vibe, hein? Não esquece. Às 2 da tarde, com a apresentação do Edilson Batata. Não sai daí, não, que eu volto já já.
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4: Não se desespere, a próxima vítima pode ser você. Show de bola, né? A parada é o seguinte: essa entrada VIP é para você pegar na rádio a partir do dia 22, tá? Você tá concorrendo, todos que estão participando continuam concorrendo, tá bom? Combinado? Então vamos lá. De 23, cadê o bagulho que tá rodando nem louco? Eu que preciso parar ele aqui agora. Cadê você? Deixa eu pegar aqui. Deixa eu baixar aqui. Peraí, vamos lá pro final pra ficar bacana. Subiu demais. Agora vai. Cadê o recanto? Tá aqui. De 23 a 26 de julho é o Festival GAF. Com competidores internacionais, tem montaria de touro, em touro tem muitos shows. Eu já vi aqui que tem Murilo Uff, tem Wesley Safadão, tem, enfim, vários. E você, fã, já tá concorrendo. E é um passaporte para a área VIP para curtir os 4 dias desse grande evento. Detalhe: você vai passar na emissora, o marketing vai entrar em contato com você e você vai pegar a sua entrada VIP a partir do dia 22. Combinado? Sabe quem faturou? Eu vou até fazer esse barulhinho de novo, que ele é legal. Peraí, agora, vamos lá. Aí! E vai curtir a valer. Os 4 dias, não só não. Os 4 dias, cadê ela? Deixa eu ver aqui. Subiu. Heloise Catarine Mil. Telefone final 82. Heloise Catarine. Se deu bem. Faturou 4 dias de super shows lá na GAF. Maravilha, parabéns. Muito obrigado pela companhia, tá bom? Não se desespera não, que continua valendo. E quem sabe você não se dá bem. Fechou?
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4: Antes da abertura do Batidão, eu vou tocar aqui o hit da semana.
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0: E a Espanha se classificou. A Espanha passou, tá? Ganhou de 2-1.
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0: Sem perder muito tempo no ar, o Batidão Sertanejo até às 6 da tarde. Às 6 tem Luiz Lodi e o Bolicho da 89.

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0: Bota pra moer. Daniel. Lá em cima, Zezé de Camargo e Luciano, só pra começar o nosso batidão.
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1: Aproveitar o final de semana, são 5h16, vamos falar de moda, vamos direto a Flamboyant, falar com a Rosângela. Rosângela, traga tudo. Muito obrigado pela companhia, vamos nessa. Deixa eu ver aqui. Apareceu aqui várias ofertas, quer que eu leia as ofertas? Deixa eu tirar isso daqui também pra ver agora, vamos lá.
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1: Daqui a pouco eu trago a Rosângela, tá bom?

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3: Vamos a mais uma edição do nosso News com a jornalista Beatriz Schiffer. Beatriz, boa tarde.
4: De volta ao Centro América News, Flávio Bruno. Uma boa tarde a você e também aos ouvintes da Centro América FM. Vamos falar de solidariedade. A campanha Doando Vida será realizada entre os dias 14 e 18 de julho no Banco de Sangue de Sorriso, anexo ao Hospital Regional. A iniciativa tem como objetivo incentivar novos doadores e reforçar os estoques de sangue do município. Os primeiros participantes da campanha receberão um Vale Hambúrguer como forma de agradecimento pelo gesto de solidariedade. A doação é um processo seguro, rápido, pode ajudar a salvar até 4 vidas. Quem deseja participar deve procurar o banco de sangue e passar pela triagem realizada pela equipe. Todos estão convidados a participar da campanha e fazer parte dessa corrente do bem. Um ótimo final de semana. A gente se encontra na segunda-feira aqui na Centro América FM.
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3: Temperatura em Sorriso rondando seus 29 graus, a sensação térmica em torno de 28, a umidade chegando a 50%. À noite pode chegar a 33 graus, hein? E a mínima a 21. Chuva? Nem pensar.
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3: Centro-América são 5:33, continua o nosso batidão.
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1: Mato Grosso e Matias, o amor ao vivo.
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1: Zé Mulato e Cassiano, Diário do Caipira.
0: Preciso te encontrar.
1: Chico Rei, Paraná, Saco de Ouro, e lá em cima, Ronaldo Viola e João Carvalho, Viola Pagodeira no Batidão, até às 6 da tarde. Já tem Luiz Lodi e o Bolicho da 89. Vai ser aqui, cortar um pouquinho, entrar aqui.
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1: Agora vou tirar mais um pouquinho daqui e entrar aqui.
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1: Não, no seu ritmo não, é aqui, ó.
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1: 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Aí sim, hein?

0: Faz um ano. Chitãozinho e Xororó, a saideira do nosso batidão, já já tem Luiz Lodi e o Bolicho da 89. Obrigado a todos pela companhia, bom fim de semana para todo mundo. Eu volto na segunda-feira a partir das 14h. Muito obrigado a todos e fiquem todos com Deus. Tchau, tchau.
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0: sabe quem vem vindo aí, tchê?
1: Quem?
0: É o Lorde.
1: Mas,
2: se tu esperava outra em meu lugar, caiu do... caiu do cavalo sem ter montado, tchê. 18:01 no Cebolão da 89. No calendário pregado na parede, hoje é sexta-feira, 10 de julho. Hoje é sexta-feira, 10 de julho. Estamos chegando, meu compadre. Estamos de volta, minha comadre. Luiz Lodge, o mesmo de ontem, de hoje, o mesmo de ontem, de hoje, de sempre ao teu lado. Calmo, tranquilo e sereno, feito baile de moreno. Vamos fazer o contrário hoje, Tati. Pra alegria de muitos e desespero de alguns, estamos chegando com o bolicho. Até as 21h, a estação do Rio Grande é aqui na Centro-América. Bolicho da 89, seja bem-vindo ao nosso Rancho Gaúcho. Hoje vamos suspender o mate. Podemos suspender o mate hoje? Acho que vamos suspender o mate hoje, né, Tia? Por quê, Lodge? Só porque amanhã é sábado e nós não vamos trabalhar de novo? Então vamos fazer o seguinte, o mate tá mantido, tá, tchê? Seja bem-vindo à maior roda de mate do Mato Grosso, Bolicho 89, o teu programa. Vamos embora!
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2: Mas, homem de Deus, é claro que eu vou falar, cantar e trazer o nosso Rio Grande amado. E começar já de bota lustrada para dançar um... É o seguinte, né? Em todas as festas que a gente vai, nos bailes que nós acompanhamos, nas festas de comunidade, quando toca esta aqui, ó.
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2: E pra cantar o Brasil inteiro, venho do fundo da grota, tchê. Aí a sala incendeia e ninguém fica parado, né, tchê? Baitaca do São Luís Gonzagas, do fundo da grota. Vamos que vamos, dele que dele, bota.

0: Adoce. No teu boliche da 89, sucessos da música gaúcha. Baitaca do Fundo da Grota, Os Monarcas, Vaneira Grossa e Porca Véia no Castração a Pialo. Bueno, meu compadre, damos início a mais um programa, agradecendo a Deus pela vida, pela lida, pela sintonia, pela alegria. E até as 21 horas nós vamos nessa. Nessa que faz, vai e também ia, né, tchê? A nossa rima hoje não tá perfeita. Vamos que vamos, dele que dele, é o Boliche da 89.
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0: 18 horas e 15 minutos.
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0: Simbal Araújo, Nando Soares e Sandro Fogaça, lá da Coxilha Nativista, Musa de Prata, tchê. 18h23 no teu bolicho, é o Rio Grande cantado. Vamos embora, vamos para dois recados antes dos abraços, dois recados. O primeiro recado é um convite, tá, tia? Campanha de doação de sangue. Prepare pro teu gesto mudar vidas. De 14 a 18 de julho, então, de terça a sábado, no Banco de Sangue, faça sua doação de sangue e participe da campanha Doando Vida no Banco de Sangue de Sorriso, anexo ao Hospital Regional. Tu vai lá, faz a tua doação e tu vai salvar vidas, tá? Doe sangue e faça diferença na vida de muitos que estão esperando a tua ação. Então é o seguinte, os primeiros 200 vão ganhar um vale hambúrguer lá no Banco de Sangue. Os primeiros 200 pessoas, os primeiros 200 doadores vão ganhar um vale hambúrguer. Mais informações, entre em contato pelo telefone WhatsApp do Banco de Sangues, 98408-1105. Tá valendo a partir de terça-feira, então, campanha doação de sangue, você é, até comentar aqui, em 2022, então há 4 anos atrás, eu sou a história viva que o sangue salva vidas. Eu precisei de sangue, foi feita uma doação de sangue, foi feita uma campanha extra e graças a Deus, graças a você que doou, tem muitos doadores que eu não conheço ainda, graças a você eu estou aqui falando, te incomodando todos os dias, então vale a pena, claro que vale, vamos lá, tchê! O segundo aviso é para você não se desesperar, se você prometer que não vai se jogar contra a parede, não vai fazer escândalo, eu vou te falar o seguinte. Promete que não vai fazer escândalo? Então tá. É o seguinte, ó. O Lodi, a partir de segunda-feira, ele vai estar de férias, tá? Eu volto na programação ao vivo, dia 28. São 15 dias de férias, passa rapidão. Não vai dar tempo de nem pagar todas as contas, né? Mas a partir de segunda-feira, o nosso boliche é gravado de segunda a segunda. Temos combinado? Programação especial feita com muito amor, com muita dedicação, reunindo todas as músicas pedidas durante esse tempo inteiro, fizemos os bolichos de segunda a sexta e domingo também vai ser gravado. Então, a partir de segunda-feira, o tio Lodi tá de férias, aí tu já pode até me convidar, né, tchê? Agora eu quero ver se suja convite pra janta, pra almoço, pra comer torresmo. Vocês já mandaram aqui comendo torresmo com vinagre, mas eu me delicio nisso, mas Deus, chega a juntar água na boca. Peixe frito, então, meu Deus do céu. Agora vamos pro abraço, então, vamos pro abraço, tchê.
1: Lá de balcão, o compadre tá esperando um abraço.
0: Quem tá esperando um abraço é o pessoal do Rancho Santo Antônio. Onde é que fica o Rancho Santo Antônio, Lodi? O Rancho Santo Antônio fica lá no Novo Progresso, lá no Pará. No Rancho Santo Antônio, o meu compadre, que eu não conheço ele, mas já é compadre. Se é compadre do Abacate e da Ângela, então é compadre nosso também. Compadre José Brueto, a dona Vera, a esposa, o Luiz, a Alessandra, a Lívia, a Laura, família inteira na comunidade Carro Velho. Até perguntei pra dona Ângela se Carro Velho era município, não, é uma comunidade chamada Carro Velho, lá no Novo Progresso, e lá na comunidade Carro Velho, no Rancho Santo Antônio, de propriedade do meu compadre José Brueto, irmão da dona Ângela, cunhado do Abacate, um grande abraço. O Abacate também tá de férias, foi descansar um pouco, né, tchê? Ou foi pra Miritituba, aproveitou pra sair. Um abraço pra dona Vera, um beijo, um queijo, uma melancia, pro Luiz, pra Alessandra, pra Lívia, pra Laura. Pessoal de Novo Progresso, tamo junto, botado no boliche, não abrimos mão de jeito nenhum, tchê. Muito obrigado pela família Novo Progresso. Grande abraço de sorriso, tchê. Márcio Luiz no Jardim Primavera, boa noite. Margarete Baú no Sinop, boa noite. Bueno, tchê, o fim de semana tá chegando. Você que não pôde fazer tudo o que queria, então é o seguinte, meu compadre, desafoga o cavalo, não vai dar certo, vamos começar segunda-feira que vem de novo, então não te anseia que a coisa vai dar certo. Especial aí pro pessoal do Novo Progresso aí no Pará, no Rancho Santo Antônio. Santo Antônio é meu santo protetor, viu, meu compadre José Brueto, é o santo meu, viu, tia?

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2: Está começando mais um Cerveja para Descontrair. Você sabia que alguns estilos de cerveja evoluem, seja por uma maior maturação dentro de barris e nas próprias garrafas? Tanto a maturação no barril ou mesmo a maturação na garrafa tem como principal objetivo trazer mais complexidade e sabor para a cerveja. Hoje nós vamos dar algumas dicas para você que quer armazenar sua cerveja em casa, que ela possa ganhar não só complexidade, mas também ficar livre de alguns problemas que podem acontecer na hora que a gente está armazenando as nossas cervejas. Uma dica fundamental, sempre procurar um lugar fresco. As altas temperaturas, principalmente da nossa cidade, pode acelerar o processo de envelhecimento da cerveja. Em alguns casos, se a cerveja for exposta a muito calor, ela perderá boa parte da sua qualidade sensorial. Evite todo tipo de exposição de luz. A incidência de luz produz alguns chamados off flavors nas cervejas, que são aromas e sabores indesejados. Cervejas mais alcoólicas tendem a envelhecer melhor. Então, quando você for fazer a sua seleção de cervejas, você tem que levar isso em consideração. Cervejas de baixa graduação alcoólica não servem para esse processo de armazenamento. E sempre guardar as cervejas em pé. Isso porque muitos estilos podem ser tampados com tampas metálicas e assim o contato do líquido com a tampa pode provocar um desgaste da mesma. E muitas cervejas são filtradas, quando você coloca elas deitadas, elas podem provocar o acúmulo de sedimento no gargalo da cerveja, dificultando depois, na hora que você for abrir e servir, vai ficar um serviço um pouco complicado. Hoje nós vamos ficando por aqui, eu agradeço a sua audiência e você já sabe, cerveja é para descontrair com moderação e responsabilidade.
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O CTG Recordando os Pagos realiza aulas de declamação. Uma atividade para quem deseja aprender a falar em público, interpretar textos e desenvolver a arte da declamação dentro das tradições. É o seguinte, ó, o CTG está em Lucas do Rio Verde, participando do 27º FEMART. Sexta, sábado e domingo, um festival de tradicionalismo em Lucas do Rio Verde, e o Recordando está lá, firme e forte. 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

0: 18h48, Oswaldir e Carlos, a nossa gloriosa querência amada, Newton Ferreira na essência do bolicho, ainda tem Pedro Hortaça, companheira, e eu quero te falar o seguinte, ó, tá no ar também outra promoção da Centro América, estamos cheios de promoção por aqui, seleção musical Centro América, um golaço da Centro América. 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Quem tiver a seleção premiada ou sorteada ou publicada ou selecionada, então selecionada melhor, né? A seleção selecionada boa, olha o papalínguas aí, a seleção selecionada ou a seleção musical escolhida, agora sim a palavra certa, pra você gravar a nossa promoção, tá? Vai ganhar uma Alexa Eco Pop, tá bueno? E vai tocar aqui durante a nossa programação, temos te esperando, participa um golaço da Centro América sem precedentes, tá todo mundo mandando música.
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1: Bueno, Centro América, horário do nono e dos nene e dos bambino também. Tudo é bom na gente, mapio.
2: Vamos parar por aqui pra não ofender a sua família.
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0: E no Bolicho da 89, tem aquele famoso namoro da bombacha branca, né, tchê? Mano Lima, a

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2: Derrubando o cadeado das 19 horas, tá chegando no Bolicho e também já tá na hora. Os Serranos. O famoso criado em Balcão. Não é criado em balcão, não, viu, tio? É criado em galpão, homem de Deus.

0: 19 horas e 14 minutos no teu bolichão do 89, tchê. Os Serranos na voz do Walter Moraes, criado em galpão no mas, vamos que vamos. Me perguntaram aqui, não, domingo o programa é ao vivo, tá, tchê? Domingo o programa é ao vivo, minhas férias é só a partir de segunda-feira. Então, como eu falei antes, a partir de segunda-feira nós temos 15 dias de boliche gravado. É pra você sentir uma saudade do tio Lodi, viu, tchê? Daquele grito no teu pé de ouvido, né, meu compadre, minha comadre? Antes de eu mandar um abraço aqui, quero te falar da nossa campanha doação de sangue. Doe vidas. 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Os primeiros 200 ganhadores, tem esse também, viu? 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Campanha de sangue doando vidas de 14 a 18 de julho. Eu espero você. O Márcio Luiz do Primavera, boa noite, boa noite, boa noite. A dona Kari, boa noite, minha comadre, como é que tu tá, tchê? Dona Kari Fitarelli, boa noite, boa noite, boa noite. Diretamente de, a Kari, se eu não me engano, é lá do Garibaldi, né, Kari? Um abraço pra ti, um abraço pro pessoal da Fazenda Lentes, o Evi, o Eli, o Exídio, o André, o Roberto, o Jack, o Caçula, o... Até o... Vou mandar um abraço pro Bob nós vamos dar um pedaço de osso, né, tchê? A Kari vem pro Mato Grosso fazer a safra. Se você adivinhar a profissão da Kari, ela é caminhoneira. Caminhoneira lá do Garibaldi. Um abraço, minha comadre. Muito obrigado pela companhia, pela sintonia. Quando voltar ao Rio Grande, leve a Centro-América junto no falante teu, Tatê. Aí lá de Garibaldi, Novo Hamburgo, Carlos Barbosa, a região inteira por lá. Nós vamos poder falar por aqui, tá bom, tchê? Um abraço, Kari. Um chamamé pro pessoal da Fazenda Lentes, mas é agora e não é depois.
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0: Codebão, Tabaguada e Meio, estância 100% brasileiro, né, tchê?
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0: Agora sim, 19h30 no teu louco Grupo Talagaço Bagual. O meu compadre Cleiton Rocha hoje tá com a equipe completa, né, meu compadre? Saiu muito bem acompanhado. Um beijo pra Júlia, um beijo, um queijo pra G e um beijo, uma melancia pra dona Carmela. Boa noite, compadre, velho. Boa noite, Cleiton Rocha. Leve um abraço aí pra Júlia, pra G, pra Carmela. Pra Júlia, um abraço, um beijo e um chocolate, tá bom? Um abraço do tio Lodi. Gilmar Fonseca pedindo tronco honoris brasileiro, causa, doutor honore causa, né? Pedro Hortaça, não é a música do Mato Grosso e Matias, mas é de igual para igual. Assim, ó.

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5: Vamos rasgando a cordiona com Walter Moraes batendo chicaca. Meu compadre Negão Gaiteiro, boa noite, boa noite, boa noite. É pra ti esta, compadre, né?

0: pros dois lados agora, vamos embora.
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0: 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Cadê a música? Aqui é tchê. 19:51. Hoje pode? Claro que pode. Pode o quê, Lodi? Pode pedir música? Claro que pode. A minha comadre Eliane Correia, juntamente com meu compadre Ivan Correia. Eita, eu vou mandar uma foto dessa pro Virso, viu, tchê? As que, bagualismo, gente, é sexta-feira. Eu quero ver me convidarem a semana que vem. Mas eu quero ver me convidarem a semana que vem. Um abraço, família Correia, um abraço, Eliane, um abraço, Ivan. Tamo junto com mais uma do João? Pode? Pode tocar, João Luiz Correia? Então vamos lá, tchê. Um milongaço pra quem milongueia. A China quando é atrevida. Não te esqueça, domingo às 8 da manhã estamos aqui, tá?

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2: O teu programa. Faltando 2 minutos para as 8 da noite. Vamos preparar a nossa seleção de bandinhas. Hoje é 1 hora só de bandinhas das antigas, das modernas também. Mas antes tem. Grupo Rodeio, Gritos de Liberdade.